0: Segurança Rodoviária prometem reforçar a fiscalização nos locais e horários com maior risco. As festas de São Bernardo estão este domingo de regresso a Sátão, com um programa que promete 5 dias com muita música, desporto, cultura, gastronomia e tradição. Entre os principais nomes de cartaz, Hermann José atua na segunda-feira, dia 17, Plutónio sobe ao palco a 18, acompanhado por Spam Americana e DJ Klaus, Sara Correia atua a 19 e Nininho Vaz Maia encerra as festividades no dia 20 de agosto, após um concerto da banda S. O programa das festas de São Bernardo inclui ainda o Nuno Running, uma perícia automóvel, festival da sopa, um espetáculo nas escolas municipais de dança e teatro, ainda fogo de artifício, feira anual, feira do gado, garraiada, festival de folclore e música popular. As festas voltam a ser organizadas pelo município de Sátão com a colaboração da Associação Humanitária dos Bombeiros Voluntários. Todos os eventos têm entrada livre. O município de Mangualde vai instalar um sistema de videovigilância em 3 espaços públicos da cidade: o Parque Urbano Ana de Castro Osório, o Largo das Escolas e Jardim Quinta Dona Leonor. A medida resulta de um protocolo entre a autarquia e a GNR e pretende reforçar a prevenção e a resposta a eventuais ocorrências, protegendo pessoas e bens e aumentando a capacidade de intervenção policial. O presidente da autarquia, Marco Almeida, considera que o sistema vai permitir reforçar o sentimento de segurança da população, garantindo, contudo, o cumprimento da legislação e a proteção dos direitos dos cidadãos. O centro de monitorização ficará instalado na GNR, que terá utilização exclusiva do sistema. Viseu Marca fez o balanço de uma semana de Feira de São Mateus em Viseu e que ficou marcada por grande adesão e por uma programação que vai muito além do palco principal. Em comunicado, a Viseu Marca adianta que a feira arrancou com 56 mil visitantes no dia da inauguração e teve como destaques na semana as atuações dos Fingertips, Fernando Daniel, Maiara e Maraísa e também dos Démanos. Na Pavilhão Multiusos, a cultura tem estado em destaque, com exposições dedicadas a Augusto Trigo, Herculano Costa e retratos de figuras ilustres da autoria de João Relvas. A sustentabilidade, inclusão e saúde marcam também a edição, com iniciativas ambientais, espaços adaptados e ações de prevenção e rastreio. A feira vai continuar até 6 de setembro, com gastronomia, comércio, artesanato, divertimentos e música. Entre os próximos concertos, da terça-feira, 18 de agosto, sobem ao palco os Calema e pelo certame, até final, vão abraçar nomes como os Wet Bad Gang, 4 e meia, Bárbara Bandeira, Resistência, Sara Correia e DJ Télio, entre outros. Atualizamos toda a informação em estaçãodiariajornal.sapo.pt, também no site da Estação Diária Rádio em 968.fm.
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2: 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Previsão do estado do tempo para as próximas 24 horas. O Instituto Português de Mar e da Atmosfera está a prever para o distrito de Viseu céu pouco nublado ou limpo, apresentando períodos de maior nubosidade ao longo do dia, com possibilidade de ocorrência de aguaceiros e trovoada. O IPMA está ainda a prever vento fraco a moderado, soprando por vezes forte nas terras altas e uma pequena descida das temperaturas nas regiões do interior, com o mercúrio dos termómetros a chegar aos 33 graus de máxima e a mínima a registrar valores perto dos 18 graus no distrito de Viseu.
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0: 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Estes são os primeiros minutos desta emissão Superestação. A rádio oficial de Viseu tem um espaço de emissão especialmente pensado para te dar mais grandes músicas. Continua ligado no 96.8 na playlist da Estação Diária. Volto já a seguir, deixa-te ficares.
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1: Sejam todos muito bem-vindos ao 96.8. Fica por aí que eu volto já de seguida.
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2: Bem-vindo à Estação Diária. Espero que gostes de tudo que preparamos só para ti. Vamos voltar ao que interessa? Ora, escuta as sonsas da estação, na Estação Diária.
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1: Estás na Estação Diária e estás muito bem, com a redação a chamar a atenção, que vem aí a informação do desporto. Só para quem quer estar por dentro do mundo desportivo, não percas, porque já a seguir regresso com mais música sem parar.
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2: 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São estes alguns dos temas que vamos desenvolver no Desporto da Estação Diária. O Tondela joga este domingo em Matosinhos frente ao Leixões, onde os Oriverdes vão procurar os pontos que mantêm a equipa no topo da tabela da Liga 2. Está de volta ao Campeonato de Portugal com três equipas do Distrito de Viseu com ambições de lutarem pela manutenção nos nacionais. A Vila do Caramulo recebe de 4 a 6 de setembro a 21ª edição do Caramulo Motor Festival, evento que a organização estima que atraia mais de 50 mil visitantes. A Taça de Futsal da Associação de Futebol Viseu Séniores Femininos já tem calendário definido para a nova temporada. Agora é só ficarem atentos ao desenvolvimento destes e outros temas no Desporto da Estação Diária. 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
2: O Tondela joga este domingo em Matosinhos, frente ao Leixões, onde os Auriverdes procuram os pontos que mantêm a equipa pelo topo da tabela de Liga 2. Após o triunfo por 2-1 na ronda de abertura frente ao Amarante, o adversário na segunda jornada é o Leixões, uma equipa que vem de uma derrota por 1-0 na jornada inaugural. Perdeu no Seixal frente ao Benfica B. O encontro deste domingo está marcado para as 3h30 da tarde no Estádio do Mar, em Matosinhos, vai ser habitado por Luís Godinho. Está de volta o Campeonato de Portugal de Futebol, com três equipas do Distrito de Viseu com ambições de lutarem pela manutenção dos nacionais. Nova época, com algumas novidades, desde logo uma nova nomenclatura, com o Sinfense e Castro Daire a competirem na Série 2 e o Mortágua inserido na Série 3. Jogam todas em casa nesta ronda inaugural, com partidas marcadas para as 5 da tarde este domingo. Na Série 2, o Castro Daire recebe o Alvarense e o Sinfense o Sousense. Já na Série 3, o Mortágua vai jogar no campo da Gandarada frente aos Nazarenos. A Vila do Caramulo recebe de 4 a 6 de setembro a 21ª edição do Caramulo Motor Festival, um evento que a organização estima que atrai mais de 50 mil visitantes à região. A programação inclui a Rampa Histórica do Caramulo, exposições, concentrações, passeios e a presença de pilotos como Tiago Monteiro, Pedro Matos Chaves, Hugo Lopes, Rui Madeira, Leonor Barreto e Edgar Fontes, entre outros. Nos destaques está o regresso à Serra do Fórmula 1 Copersucar Fittipaldi, que vai voltar a percorrer o traçado da Rampa do Caramulo. No total estarão presentes no evento mais de 1.700 automóveis, motos e aviões históricos e desportivos. A taça de futsal feminino da Associação Futebol de Viseu já tem calendário definido para a nova temporada. A competição vai arrancar a 7 de novembro com a primeira eliminatória e terminar 13 de março de 2027, data marcada para a final. A primeira ronda terá apenas dois jogos, com Heróis da Aventura a receber o Lusitano, enquanto a Casa de Povo de Vila Nova de Paiva vai defrontar em casa Viseu e Benfica. Seis equipas ficaram isentas desta fase e assim entram diretamente na eliminatória seguinte: Casa de Benfica de Mortágua, Gigantes de Mangual, de Sernancelho, Casa de Benfica de Viseu, Futsal Amigo e Associação Setense. Toda a informação do desporto está atualizada em Estação Diária em jornal.sapo.pt e no site da Estação Diária Rádio em 968.fm.
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3: 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Previsão do estado do tempo para as próximas 24 horas. O Instituto Português de Mar e da Atmosfera está a prever para o Distrito de Viseu céu pouco nublado ou limpo, apresentando períodos de maior nubosidade ao longo do dia, com possibilidade de ocorrência de aguaceiros e trovoada. O IPMA está ainda a prever vento fraco a moderado, superando por vezes forte nas terras altas e uma pequena descida das temperaturas nas regiões do interior, com o mercúrio dos termómetros a chegar aos 33 graus de máxima e a mínima registra valores perto dos 18 graus no Distrito de Viseu.
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1: De regresso à informação na Estação Diária. Já daqui a pouco vem o Diário da Estação na Estação Oficial de Viseu. Logo a seguir volto com mais música sem parar. Fica por aí.
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3: 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São estas algumas das notícias que vamos destacar na edição do dia do Diário da Estação. As estradas portuguesas registaram 225 vítimas mortais entre janeiro e junho deste ano, mais 23 do que no mesmo período de 2025. As festas de São Bernardo estão este domingo de regresso a Sátão, com um programa que promete 5 dias com muita música, desporto, cultura, gastronomia e tradição. O município de Mangual vai instalar um sistema de videovigilância em 3 espaços públicos da cidade. A Visão Marca fez o balanço de uma semana de Feira de São Mateus, que ficou marcada por uma grande adesão e por uma programação que vai muito além do palco principal. Agora é só ficarem atentos ao desenvolvimento destes e outros temas no Diário da Estação.

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4: As estradas portuguesas registaram 225 vítimas mortais entre janeiro e junho deste ano, mais 23 mortes que no mesmo período de 2025. Nos primeiros 6 meses de 2026, foram contabilizados pelas autoridades 17.941 acidentes com vítimas, que provocaram ainda 1.371 feridos graves e 20.724 feridos ligeiros. Apesar do aumento da mortalidade e dos feridos graves, o número de acidentes diminuiu cerca de 0,7% e o de feridos ligeiros caiu também 2%. As zonas urbanas concentram a grande maioria dos acidentes, enquanto os atropelamentos registaram um aumento de mais de 120% em vítimas mortais, que passaram de 14 para 31. As estradas nacionais concentram perto de 20% dos acidentes e 30% das mortes. O Ministério da Administração Interna, GNR, PSP e Autoridade Nacional de Segurança Rodoviária prometem reforçar a fiscalização nos locais e horários com maior risco. As festas de São Bernardo estão este domingo de regresso a Sátão, com um programa que promete 5 dias com muita música, desporto, cultura, gastronomia e tradição. Entre os principais nomes de cartaz, Hermann José atua na segunda-feira, dia 17, Plutónio São Paulo, 18, acompanhado por Spam Americana e DJ Klaus, Sara Correia atua às 19 e Nininho Vaz Baia encerra as festividades no dia 20 de agosto, após um concerto da banda S. O programa das festas de São Bernardo inclui ainda o Nuno Running, uma perícia automóvel, festival da sopa, um espetáculo das escolas municipais de dança e teatro, ainda fogo de artifício, feira anual, feira do gado, garraiada, festival de folclore e música popular. As festas voltam a ser organizadas pelo município de Sátão com a colaboração da Associação Humanitária dos Bombeiros Voluntários. Todos os eventos têm entrada livre. O município de Mangualde vai instalar um sistema de videovigilância em 3 espaços públicos da cidade. O Parque Urbano Ana de Castro Osório, o Largo das Escolas e Jardim Quinta Dona Leonor. A medida resulta de um protocolo entre a autarquia e a GNR e pretende reforçar a prevenção e a resposta a eventuais ocorrências, protegendo pessoas e bens e aumentando a capacidade de intervenção policial. O presidente da autarquia, Marco Almeida, considera que o sistema vai permitir reforçar o sentimento de segurança da população, garantindo, contudo, o cumprimento da legislação e a proteção dos direitos dos cidadãos. O centro de monitorização ficará instalado na GNR, que terá utilização exclusiva do sistema. Viseu Marca fez o balanço de uma semana de Feira de São Mateus em Viseu e que ficou marcada por grande adesão e por uma programação que vai muito além do palco principal. Em comunicado, a Viseu Marca adianta que a feira arrancou com 56 mil visitantes no dia da inauguração e teve como destaques na semana as atuações dos Fingertips, Fernando Daniel, Maiara e Maraísa e também dos Démanos. Do pavilhão Multiusos, a cultura tem estado em destaque, com exposições dedicadas a Augusto Trigo, Herculano Costa e retratos de figuras ilustres da autoria de João Relvas. A sustentabilidade, inclusão e saúde marcam também a edição, com iniciativas ambientais, espaços adaptados e ações de prevenção e rastreio. A feira vai continuar até 6 de setembro, com gastronomia, comércio, artesanato, divertimentos e música. Entre os próximos concertos, da terça-feira, 18 de agosto, sobem ao palco os Calema e, pelo certame, até final, vão ultrapassar nomes como os Wet Bad Gang, 4 e meia, Bárbara Bandeira, Resistência, Sara Correia e DJ Télio, entre outros. Atualizamos toda a informação em estaçãodiariajornal.sapo.pt, também no site da Estação Diária Rádio em 968.fm.
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1: 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Previsão do estado do tempo para as próximas 24 horas. O Instituto Português de Mar e da Atmosfera está a prever para o distrito de Viseu céu pouco nublado ou limpo, apresentando períodos de maior nubosidade ao longo do dia, com possibilidade de ocorrência de aguaceiros e trovoada. O IPMA está ainda a prever vento fraco a moderado, soprando por vezes forte nas terras altas e uma pequena descida das temperaturas nas regiões do interior, com o mercúrio dos termómetros a chegar aos 33 graus de máxima e a mínima a registrar valores perto dos 18 graus no distrito de Viseu.
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0: Estes são os primeiros minutos desta emissão Superestação na Estação Diária. Abrimos com som nacional e já a seguir fica com uma supernova para ouvir com muita atenção.
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2: Informação de meia e meia hora aqui na tua estação diária. Estamos quase em cima da hora para dar lugar ao desporto. São as notícias em destaque em 96.8. Fica por aí, até já.
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3: São estes alguns dos temas que vamos desenvolver no Desporto da Estação Diária. O Tondela joga este domingo em Matosinhos frente ao Leixões, onde os Oriverdes vão procurar os pontos que mantêm a equipa no topo da tabela da Liga 2. Está de volta ao Campeonato de Portugal com três equipas do Distrito de Viseu com ambições de lutarem pela manutenção nos nacionais. A Vila do Caramulo recebe de 4 a 6 de setembro a 21ª edição do Caramulo Motor Festival, evento que a organização estima que atrai mais de 50 mil visitantes. A Taça de Futsal da Associação de Futebol Viseu Séniores Femininos já tem calendário definido para a nova temporada. Agora é só ficarem atentos ao desenvolvimento destes e outros temas no Desporto da Estação Diária. 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
3: O Tondela joga este domingo em Matosinhos, frente ao Leixões, onde os Auriverdes procuram os pontos que mantêm a equipa pelo topo da tabela de Liga 2. Após o triunfo por 2-1 na ronda de abertura frente ao Amarante, o adversário na segunda jornada é o Leixões, uma equipa que veio de uma derrota por 1-0 na jornada inaugural. Perdeu no Seixal frente ao Benfica B. O encontro deste domingo está marcado para as 3:30 da tarde no Estádio do Mar, em Matosinhos, vai ser habitado por Luís Godinho. Está de volta o Campeonato de Portugal de Futebol, com três equipas do Distrito de Viseu com ambições de lutarem pela manutenção dos nacionais. Nova época, com algumas novidades, desde logo uma nova nomenclatura, como se fez em Castro Daire competirem na Série 2 e o Mortágua inserido na Série 3. Jogam todas em casa nesta ronda inaugural, com partidas marcadas para as 5 da tarde este domingo. Na Série 2, o Castro Daire recebe o Alvarense e o Sinfãs, o Sousense. Já na Série 3, o Mortágua vai jogar no campo da Gandarada frente aos Nazarenos. A Vila do Caramulo recebe de 4 a 6 de setembro a 21ª edição do Caramulo Motor Festival, um evento que a organização estima que atrai mais de 50 mil visitantes à região. A programação inclui a rampa histórica do Caramulo, exposições, concentrações, passeios e a presença de pilotos como Tiago Monteiro, Pedro Matos Chaves, Hugo Lopes, Rui Madeira, Leonor Barreto e Edgar Fontes, entre outros. Nos destaques está o regresso à Serra do Fórmula 1 Copersucar Fittipaldi, que vai voltar a percorrer o traçado da rampa do Caramulo. No total estarão presentes no evento mais de 1.700 automóveis, motos e aviões históricos e desportivos. A taça de futsal feminino da Associação Futebol de Viseu já tem calendário definido para a nova temporada. A competição vai arrancar a 7 de novembro com a primeira eliminatória e terminar 13 de março de 2027, data marcada para a final. A primeira ronda terá apenas 2 jogos, com Heróis da Aventura a receber o Lusitano, enquanto a Casa de Povo de Vila Nova de Paiva vai defrontar em casa o Viseu e Benfica. 6 equipas ficaram isentas desta fase e assim entram diretamente na eliminatória seguinte: Casa de Benfica de Mortágua, Gigantes de Mangualde, Sernancelho, Casa de Benfica de Viseu, Futsal Amigo e Associação Setense. 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
1: Previsão do estado do tempo para as próximas 24 horas. O Instituto Português de Mar e da Atmosfera está a prever para o Distrito de Viseu céu pouco nublado ou limpo, apresentando períodos de maior nubosidade ao longo do dia, com possibilidade de ocorrência de aguaceiros e trovoada. O IPMA está ainda a prever vento fraco a moderado, soprando por vezes forte nas terras altas e uma pequena descida das temperaturas nas regiões do interior, com o mercúrio dos termómetros a chegar aos 33 graus de máxima e a mínima registra valores perto dos 18 graus no Distrito de Viseu.
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11: Olá pessoal, bem-vindos ao QI Business Secrets.
9: Ricardo Teixeira, o imparável.
11: Hoje vamos falar sobre prioridades do dia e objetivos anuais. É o que vamos falar já a seguir, por isso estejam por aí.
9: É o fim de semana.
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1: Mais um grande som house na Estação Diária. Sabemos que os grandes apreciadores do house e eletrónica agradecem. Para já, fica aí com uma pequena amostra daquilo que temos preparado para mais logo. 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
1: Vem aí informação atualizada na Estação Diária, com o Diário da Estação. São as notícias em destaque em 96.8. 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
0: 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São estas algumas das notícias que vamos destacar na edição do dia do Diário da Estação. As estradas portuguesas registaram 225 vítimas mortais entre janeiro e junho deste

0: ano, mais 23 do que no mesmo período de 2025. As festas de São Bernardo estão este domingo de regresso a Sátão com um programa que promete 5 dias com muita música, desporto, cultura, gastronomia e tradição. O município de Mangual vai instalar um sistema de videovigilância em 3 espaços públicos da cidade. A Visão Marca fez o balanço de uma semana de Feira de São Mateus que ficou marcada por uma grande adesão e por uma programação que vai muito além do palco principal. Agora é só ficarem atentos ao desenvolvimento destes e outros temas no Diário da Estação.
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0: 10 horas.
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4: As estradas portuguesas registaram 225 vítimas mortais entre janeiro e junho deste ano, mais 23 mortes que no mesmo período de 2025. Nos primeiros seis meses de 2026, foram contabilizados pelas autoridades 17.941 acidentes com vítimas, que provocaram ainda 1.361 feridos graves e 20.724 feridos ligeiros. Apesar do aumento da mortalidade e dos feridos graves, o número de acidentes diminuiu cerca de 0,7% e o de feridos ligeiros caiu também 2%. As zonas urbanas concentram a grande maioria dos acidentes, enquanto os atropelamentos registaram um aumento de mais de 120% em vítimas mortais, que passaram de 14 para 31. As estradas nacionais concentram perto de 20% dos acidentes e 30% das mortes. O Ministério da Administração Interna, GNR, PSP e Autoridade Nacional de Segurança Rodoviária prometem reforçar a fiscalização nos locais e horários com maior risco. As festas de São Bernardo estão este domingo de regresso a Sátão, com um programa que promete 5 dias com muita música, desporto, cultura, gastronomia e tradição. Entre os principais nomes de cartaz, Hermes José atua na segunda-feira, dia 17, Plutónio São ao palco a 18, acompanhado por Spam Americana e DJ Clouds, Sara Correia atua a 19 e Nininho Vaz Baia encerra as festividades no dia 20 de agosto, após um concerto da banda S. O programa das festas de São Bernardo inclui ainda o Nuno Running, uma perícia automóvel, Festival da Sopa, um espetáculo das escolas municipais de dança e teatro, ainda fogo de artifício, feira anual, feira do gado, garraiada, festival de folclore e música popular. As festas voltam a ser organizadas pelo município de Sátão com a colaboração da Associação Humanitária dos Bombeiros Voluntários. Todos os eventos têm entrada livre. O município de Mangualde vai instalar um sistema de videovigilância em 3 espaços públicos da cidade. O Parque Urbano Ana de Castro Osório, o Largo das Escolas e Jardim Quinta Dona Leonor. A medida resulta de um protocolo entre a autarquia e a GNR e pretende reforçar a prevenção e a resposta a eventuais ocorrências, protegendo pessoas e bens e aumentando a capacidade de intervenção policial. O presidente da autarquia, Marco Almeida, considera que o sistema vai permitir reforçar o sentimento de segurança da população, garantindo, contudo, o cumprimento da legislação e a proteção dos direitos dos cidadãos. O centro de monitorização ficará instalado na GNR, que terá utilização exclusiva do sistema. Viseu Marca fez o balanço de uma semana de Feira de São Mateus em Viseu e que ficou marcada por grande adesão e por uma programação que vai muito além do palco principal. Em comunicado, a Viseu Marca adianta que a feira arrancou com 56 mil visitantes no dia da inauguração e teve como destaques na semana as atuações dos Fingertips, Fernando Daniel, Maiara e Maraísa e também dos Démanos. No pavilhão Multiusos, a cultura tem estado em destaque, com exposições dedicadas a Augusto Trigo, Herculano Costa e retratos de figuras ilustres da autoria de João Relvas. A sustentabilidade, inclusão e saúde marcam também a edição, com iniciativas ambientais, espaços adaptados e ações de prevenção e rastreio. A feira vai continuar até 6 de setembro, com gastronomia, comércio, artesanato, divertimentos e música. Entre os próximos concertos, da terça-feira, 18 de agosto, sobem ao palco os Calema e pelo certame, até final, vão arrasar nomes como os Wet Bad Gang, 4:30, Bárbara Bandeira, Resistência, Sara Correia e DJ Télio, entre outros. Atualizamos toda a informação em estaçãodiariajornal.sapo.pt, também no site da Estação Diária Rádio em 968.fm.
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5: Previsão do estado do tempo para as próximas 24 horas. O Instituto Português de Mar e da Atmosfera está a prever para o distrito de Viseu céu pouco nublado ou limpo, apresentando períodos de maior nubosidade ao longo do dia, com possibilidade de ocorrência de aguaceiros e trovoada. O IPMA está ainda a prever vento fraco a moderado, soprando por vezes forte nas terras altas e uma pequena descida das temperaturas nas regiões do interior, com o mercúrio dos termómetros a chegar aos 33 graus de máxima e a mínima a registrar valores perto dos 18 graus no distrito de Viseu.
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3: Bem-vindo ao 96.8, sessão de abertura na Estação Diária para mais Super Estação. E já de seguida voltamos à música com uma supernova. Eu volto já a seguir, até já.
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2: 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São estes alguns dos temas que vamos desenvolver no Desporto da Estação Diária. O Tondela joga este domingo em Matosinhos frente ao Leixões, onde os Oriverdes vão procurar os pontos que mantêm a equipa no topo da tabela da Liga 2. Está de volta ao Campeonato de Portugal com três equipas do Distrito de Viseu com ambições de lutarem pela manutenção nos nacionais. A Vila do Caramulo recebe de 4 a 6 de setembro a 21ª edição do Caramulo Motor Festival, evento que a organização estima que atrai mais de 50 mil visitantes. A Taça de Futsal da Associação de Futebol Viseu Séniores Femininos já tem calendário definido para a nova temporada. Agora é só ficarem atentos ao desenvolvimento destes e outros temas no Desporto da Estação Diária. 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
5: O Tondela joga este domingo em Matosinhos, frente ao Leixões, onde os Auriverdes procuram os pontos que mantêm a equipa pelo topo da tabela de Liga 2. Após o triunfo por 2-1 na ronda de abertura frente ao Amarante, o adversário na segunda jornada é o Leixões, uma equipa que vem de uma derrota por 1-0 na jornada inaugural, perdeu no Seixal frente ao Benfica B. O encontro deste domingo está marcado para as 3:30 da tarde no Estádio do Mar. Em Matosinhos vai ser habitado por Luís Godinho. Está de volta o Campeonato de Portugal de Futebol, com três equipas do Distrito de Viseu com ambições de lutarem pela manutenção dos nacionais. Nova época, com algumas novidades, desde logo uma nova nomenclatura, como se fez em Castro Daire competirem na Série 2 e o Mortágua inserido na Série 3. Jogam todas em casa nesta ronda inaugural, com partidas marcadas para as 5 da tarde este domingo. Na Série 2, o Castro Daire recebe o Alvarense e o Sinfãs o Sousense. Já na Série 3, o Mortágua vai jogar no campo da Gandarada frente aos Nazarenos. A Vila do Caramulo recebe de 4 a 6 de setembro a 21ª edição do Caramulo Motor Festival, um evento que a organização estima que atraia mais de 50 mil visitantes à região. A programação inclui a Rampa Histórica do Caramulo, exposições, concentrações, passeios e a presença de pilotos como Tiago Monteiro, Pedro Matos Chaves, Hugo Lopes, Rui Madeira, Leonor Barreto e Edgar Fontes, entre outros. Nos destaques está o regresso à Serra do Fórmula 1 Copersucar Fittipaldi, que vai voltar a percorrer o traçado da Rampa do Caramulo. No total estarão presentes no evento mais de 1.700 automóveis, motos e aviões históricos e desportivos. A taça de futsal feminino da Associação Futebol de Viseu já tem calendário definido para a nova temporada. A competição vai arrancar a 7 de novembro com a primeira eliminatória e terminar 13 de março de 2027, data marcada para a final. A primeira ronda terá apenas dois jogos, com Heróis da Aventura a receber o Lusitano, enquanto a Casa de Povo de Vila Nova de Paiva vai defrontar em casa Viseu e Benfica. Seis equipas ficaram isentas desta fase e assim entram diretamente na eliminatória seguinte: Casa de Benfica de Mortágua, Gigantes de Mangualde, Sernancelho, Casa de Benfica de Viseu, Futsal Amigo e Associação Setense. Toda a informação do desporto está atualizada em estaçãodiariajornal.sapo.pt e no site da Estação Diária Rádio em 968.fm.
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4: Previsão do estado do tempo para as próximas 24 horas. O Instituto Português de Mar e da Atmosfera está a prever para o Distrito de Viseu céu pouco nublado ou limpo, apresentando períodos de maior nubosidade ao longo do dia, com possibilidade de ocorrência de aguaceiros e trovoada. O IPMA está ainda a prever vento fraco a moderado, soprando por vezes forte nas terras altas e uma pequena descida das temperaturas nas regiões do interior, com o mercúrio dos termómetros a chegar aos 33 graus de máxima e a mínima a registrar valores perto dos 18 graus no Distrito de Viseu.
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3: Mais uma pista de dança, o melhor do som house e eletrónica na Estação Diária. Só para quem gosta de batidas mais aceleradas. Lá mais para a frente, a seguir ao sinal horário das 23, temos 3 horas de emissão. Basta ficares bem ligado em 96.8 com a Estação Diária.
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1: Vamos fazer uma pequena pausa na música e logo a seguir temos o Diário da Estação. As notícias em destaque em 96.8. Já a seguir, fica bem ligado.
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2: São estas algumas das notícias que vamos destacar na edição do dia do Diário da Estação. As estradas portuguesas registaram 225 vítimas mortais entre janeiro e junho deste ano, mais 23 do que no mesmo período de 2025. As festas de São Bernardo estão este domingo de regresso a Sátão, com um programa que promete 5 dias com muita música, desporto, cultura, gastronomia e tradição. O município de Mangual vai instalar um sistema de videovigilância em 3 espaços públicos da cidade. A Visão Marca fez o balanço de uma semana de Feira de São Mateus, que ficou marcada por uma grande adesão e por uma programação que vai muito além do palco principal. Agora é só ficarem atentos ao desenvolvimento destes e outros temas no Diário da Estação.
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1: Quatro horas.
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4: As estradas portuguesas registaram 225 vítimas mortais entre janeiro e junho deste ano, mais 23 mortes que no mesmo período de 2025. Nos primeiros seis meses de 2026, foram contabilizados pelas autoridades 17.941 acidentes com vítimas, que provocaram ainda 1.361 feridos graves e 20.724 feridos ligeiros. Apesar do aumento da mortalidade e dos feridos graves, o número de acidentes diminuiu cerca de 0,7% e o de feridos ligeiros caiu também 2%. As zonas urbanas concentram a grande maioria dos acidentes, enquanto os atropelamentos registaram um aumento de mais de 120% em vítimas mortais, que passaram de 14 para 31. As estradas nacionais concentram perto de 20% dos acidentes e 30% das mortes. O Ministério da Administração Interna, GNR, PSP e Autoridade Nacional da Segurança Rodoviária prometem reforçar a fiscalização nos locais e horários com maior risco. As festas de São Bernardo estão este domingo de regresso a Sátão, com um programa que promete 5 dias com muita música, desporto, cultura, gastronomia e tradição. Entre os principais nomes de cartaz, Hermann José atua na segunda-feira, dia 17, Plutónio sobe ao palco a 18, acompanhado por Spam Americana e DJ Klaus, Sara Correia atua a 19 e Nininho Vaz Maia encerra as festividades no dia 20 de agosto, após um concerto da banda S. O programa das festas de São Bernardo inclui ainda o Nuno Running, uma perícia automóvel, festival da sopa, um espetáculo nas escolas municipais de dança e teatro, ainda fogo de artifício, feira anual, feira do gado, garraiada, festival de folclore e música popular. As festas voltam a ser organizadas pelo município de Sátão com a colaboração da Associação Humanitária dos Bombeiros Voluntários. Todos os eventos têm entrada livre. O município de Mangualde vai instalar um sistema de videovigilância em 3 espaços públicos da cidade. O Parque Urbano Ana de Castro Osório, o Largo das Escolas e Jardim Quinta Dona Leonor. A medida resulta de um protocolo entre a autarquia e a GNR e pretende reforçar a prevenção e a resposta a eventuais ocorrências, protegendo pessoas e bens e aumentando a capacidade de intervenção policial. O presidente da autarquia, Marco Almeida, considera que o sistema vai permitir reforçar o sentimento de segurança da população, garantindo, contudo, o cumprimento da legislação e a proteção dos direitos dos cidadãos. O centro de monitorização ficará instalado na GNR, que terá utilização exclusiva do sistema. Viseu marca fez o balanço de uma semana de Feira de São Mateus em Viseu e que ficou marcada por grande adesão e por uma programação que vai muito além do palco principal. Em comunicado, a Viseu marca adianta que a feira arrancou com 56 mil visitantes no dia da inauguração e teve como destaques na semana as atuações dos Fingertips, Fernando Daniel, Maiara e Maraísa e também dos Démanos. No pavilhão Multiusos, a cultura tem estado em destaque, com exposições dedicadas a Augusto Trigo, Herculano Costa e retratos de figuras ilustres da autoria de João Relvas. A sustentabilidade, inclusão e saúde marcam também a edição, com iniciativas ambientais, espaços adaptados e ações de prevenção e rastreio. A feira vai continuar até 6 de setembro, com gastronomia, comércio, artesanato, divertimentos e música. Entre os próximos concertos, da terça-feira, 18 de agosto, sobem ao palco os Calema e pelo certame, até final, vão ainda passar nomes como os Wet Bad Gang, 4 e meia, Bárbara Bandeira, Resistência, Sara Correia e DJ Télio, entre outros. Atualizamos toda a informação em estaçãodiariajornal.sapo.pt, também no site da Estação Diária Rádio em 968.fm.
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0: 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Previsão do estado do tempo para as próximas 24 horas. O Instituto Português de Mar e da Atmosfera está a prever para o distrito de Viseu céu pouco nublado ou limpo, apresentando períodos de maior nubosidade ao longo do dia, com possibilidade de ocorrência de aguaceiros e trovoada. O IPMA está ainda a prever vento fraco a moderado, soprando por vezes forte nas terras altas e uma pequena descida das temperaturas nas regiões do interior, com o mercúrio dos termómetros a chegar aos 33 graus de máxima e a mínima a registrar valores perto dos 18 graus no distrito de Viseu.
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3: A sessão de abertura é mais um espaço de emissão na Estação Diária. Começamos com Super Malha Tuga e para que possamos prosseguir nesta edição supernova. Nos próximos minutos há mais música na Estação Oficial de Viseu. Fiquem bem.
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0: Sessão diária. Boa noite. Atualizamos os principais títulos do desporto, informação que vai para o ar logo a seguir ao bloco dos comerciais. Estaremos de novo convosco para avançarmos para a segunda meia hora desta emissão.
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1: 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São estes alguns dos temas que vamos desenvolver no desporto da Estação Diária. O Tondela joga este domingo em Matosinhos frente ao Leixões, onde os Oriverdes vão procurar os pontos que mantenham a equipa no topo da tabela da Liga 2. Está de volta ao Campeonato de Portugal com três equipas do Distrito de Viseu com ambições de lutarem pela manutenção nos nacionais. A Vila do Caramulo recebe de 4 a 6 de setembro a 21ª edição do Caramulo Motor Festival, evento que a organização estima que atraia mais de 50 mil visitantes. A Taça de Futsal da Associação de Futebol Viseu Séniores Femininos já tem calendário definido para a nova temporada. Agora é só ficarem atentos ao desenvolvimento destes e outros temas no desporto da Estação Diária. 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
4: O Tondela joga este domingo em Matosinhos, frente ao Leixões, onde os Auriverdes procuram os pontos que mantêm a equipa pelo topo da tabela de Liga 2. Após o triunfo por 2-1 na roda de abertura frente ao Amarante, o adversário na segunda jornada é o Leixões, uma equipa que vem de uma derrota por 1-0 na jornada inaugural. Perdeu no Seixal frente ao Benfica B. O encontro deste domingo está marcado para as 3:30 da tarde no Estádio do Mar. Em Matosinhos vai ser habitado por Luís Godinho. Está de volta o Campeonato de Portugal de Futebol, com três equipas do Distrito de Viseu com ambições de lutarem pela manutenção dos nacionais. Nova época, com algumas novidades, desde logo uma nova nomenclatura, como se fez em Castro Daire competirem na Série 2 e o Mortágua inserido na Série 3. Jogam todas em casa nesta ronda inaugural, com partidas marcadas para as 5 da tarde este domingo. Na Série 2, o Castro Daire recebe o Alvarense e o Sinfãs o Sousense. Já na Série 3, o Mortágua vai jogar no campo da Gandarada frente aos Nazarenos. A Vila do Caramulo recebe de 4 a 6 de setembro a 21ª edição do Caramulo Motor Festival, um evento que a organização estima que atraia mais de 50 mil visitantes à região. A programação inclui a Rampa Histórica do Caramulo, exposições, concentrações, passeios e a presença de pilotos como Tiago Monteiro, Pedro Matos Chaves, Hugo Lopes, Rui Madeira, Leonor Barreto e Edgar Fontes, entre outros. Nos destaques está o regresso à Serra do Fórmula 1 Copersucar Fittipaldi, que vai voltar a percorrer o traçado da Rampa do Caramulo. No total estarão presentes no evento mais de 1.700 automóveis, motos e aviões históricos e desportivos. A taça de futsal feminino da Associação Futebol de Viseu já tem calendário definido para a nova temporada. A competição vai arrancar a 7 de novembro com a primeira eliminatória e terminar 13 de março de 2027, data marcada para a final. A primeira ronda terá apenas dois jogos, com Heróis da Aventura a receber o Lusitano, enquanto a Casa de Povo de Vila Nova de Paiva vai defrontar em casa Viseu e Benfica. 6 equipas ficaram isentas desta fase e assim entram diretamente na eliminatória seguinte: Casa de Benfica de Mortágua, Gigantes de Mangualde, Sernancelho, Casa de Benfica de Viseu, Futsal Amigo e Associação Satense. Toda a informação do desporto está atualizada em estaçãodiariajornal.sapo.pt e no site da Estação Diária Rádio em 968.fm.
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3: Previsão do estado do tempo para as próximas 24 horas. O Instituto Português de Mar e da Atmosfera está a prever para o Distrito de Viseu céu pouco nublado ou limpo, apresentando períodos de maior nubosidade ao longo do dia, com possibilidade de ocorrência de aguaceiros e trovoada. O IPMA está ainda a prever vento fraco a moderado, soprando por vezes forte nas terras altas e uma pequena descida das temperaturas nas regiões do interior, com o mercúrio dos termómetros a chegar aos 33 graus de máxima e a mínima a registrar valores perto dos 18 graus no Distrito de Viseu.
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2: 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Ricardo Teixeira.
7: Olá pessoal, bem-vindos ao QI Business Secrets.
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7: Hoje vamos falar de um tema bastante sensível. Vamos falar da nossa relação com o Estado.
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7-10, Carlos Manuel Costa. Para já deixámos o som nacional abrir a hora. Vamos seguir em frente com mais um tema em destaque. 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

0: 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Boa noite. Voltámos à música em direção aos super clássicos. Recorda aí a frequência 96.8, ou se preferires, podes ainda seguir-nos no site oficial da Estação Diária, facebook.com/estaçãodiária. Deixa lá o teu like. 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

0: Estação Diária, bom fim de semana. Cumprimos mais uma hora de emissão, está aí a altura de revelarmos os principais títulos do Diário da Estação. Tudo apostos para que possamos saber as novidades que irão ter desenvolvimento logo após o sinal horário. Não percam as notícias, prometemos regressar em força. Fiquem bem.
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1: 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São estas algumas das notícias que vamos destacar na edição do dia do Diário da Estação. As estradas portuguesas registaram 225 vítimas mortais entre janeiro e junho deste ano, mais 23 do que no mesmo período de 2025. As festas de São Bernardo estão este domingo de regresso a Sátão, com um programa que promete 5 dias com muita música, desporto, cultura, gastronomia e tradição. O município de Mangual vai instalar um sistema de videovigilância em 3 espaços públicos da cidade. A Visão Marca fez o balanço de uma semana de Feira de São Mateus, que ficou marcada por uma grande adesão e por uma programação que vai muito além do palco principal. Agora é só ficarem atentos ao desenvolvimento destes e outros temas no Diário da Estação. 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
1: Cinco horas.
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4: As estradas portuguesas registaram 225 vítimas mortais entre janeiro e junho deste ano, mais 23 mortes que no mesmo período de 2025. Nos primeiros seis meses de 2026, foram contabilizados pelas autoridades 17.941 acidentes com vítimas, que provocaram ainda 1.371 feridos graves e 20.724 feridos ligeiros. Apesar do aumento da mortalidade e dos feridos graves, o número de acidentes diminuiu cerca de 0,7% e o de feridos ligeiros caiu também 2%. As zonas urbanas concentram a grande maioria dos acidentes, enquanto os atropelamentos registaram um aumento de mais de 120% em vítimas mortais, que passaram de 14 para 31. As estradas nacionais concentram perto de 20% dos acidentes e 30% das mortes. O Ministério da Administração Interna, GNR, PSP e Autoridade Nacional de Segurança Rodoviária prometem reforçar a fiscalização nos locais e horários com maior risco. As festas de São Bernardo estão este domingo de regresso a Sátão, com um programa que promete 5 dias com muita música, desporto, cultura, gastronomia e tradição. Entre os principais nomes de cartaz, Hermano José atua na segunda-feira, dia 17, Plutónio São Paulo, 18, acompanhado por Spam Americana e DJ Claudio, Sara Correia atua às 19 e Nininho Vaz Maia encerra as festividades no dia 20 de agosto, após um concerto da Banda S. O programa das festas de São Bernardo inclui ainda o Nuno Running, uma perícia automóvel, festival da sopa, um espetáculo nas escolas municipais de dança e teatro, ainda fogo de artifício, feira anual, feira do gado, garraiada, festival de folclore e música popular. As festas voltam a ser organizadas pelo município de Sátão com a colaboração da Associação Humanitária dos Bombeiros Voluntários. Todos os eventos têm entrada livre. O município de Mangualde vai instalar um sistema de videovigilância em três espaços públicos da cidade. O Parque Urbano Ana de Castro Osório, o Largo das Escolas e Jardim Quinta Dona Leonor. A medida resulta de um protocolo entre a autarquia e a GNR e pretende reforçar a prevenção e a resposta a eventuais ocorrências, protegendo pessoas e bens e aumentando a capacidade de intervenção policial. O presidente da autarquia, Marco Almeida, considera que o sistema vai permitir reforçar o sentimento de segurança da população, garantindo, contudo, o cumprimento da legislação e a proteção dos direitos dos cidadãos. O centro de monitorização ficará instalado na GNR, que terá utilização exclusiva do sistema. Viseu Marca fez o balanço de uma semana de Feira de São Mateus em Viseu e que ficou marcada por grande adesão e por uma programação que vai muito além do palco principal. Em comunicado, a Viseu Marca adianta que a feira arrancou com 56 mil visitantes no dia da inauguração e teve como destaques na semana as atuações dos Fingertips, Fernando Daniel, Maiara e Maraísa e também dos Démanos. No pavilhão Multiusos, a cultura tem estado em destaque, com exposições dedicadas a Augusto Trigo, Herculano Costa e retratos de figuras ilustres da autoria de João Relvas. A sustentabilidade, inclusão e saúde marcam também a edição, com iniciativas ambientais, espaços adaptados e ações de prevenção e rastreio. A feira vai continuar até 6 de setembro, com gastronomia, comércio, artesanato, divertimentos e música. Entre os próximos concertos, da terça-feira, 18 de agosto, sobem ao palco os Calema e pelo certame, até final, vão passar nomes como os Wet Bad Gang, 4 e meia, Bárbara Bandeira, Resistência, Sara Correia e DJ Télio, entre outros. Atualizamos toda a informação em estaçãodiariajornal.sapo.pt, também no site da Estação Diária Rádio em 968.fm.
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0: 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Previsão do estado do tempo para as próximas 24 horas. O Instituto Português de Mar e da Atmosfera está a prever para o distrito de Viseu céu pouco nublado ou limpo, apresentando períodos de maior nubosidade ao longo do dia, com possibilidade de ocorrência de aguaceiros e trovoada. O IPMA está ainda a prever vento fraco a moderado, soprando por vezes forte nas terras altas e uma pequena descida das temperaturas nas regiões do interior, com mercúrio dos termómetros a chegar aos 33 graus de máxima e a mínima a registrar valores perto dos 18 graus no distrito de Viseu.
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0: Sejam todos muito bem-vindos ao 96.8. Fica por aí que eu volto já de seguida.
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1: Quase em cima da meia hora para darmos espaço de emissão ao desporto na Estação Diária. Informação que vai para o ar logo a seguir aos destaques e ao bloco comercial na antena da Estação Oficial de Viseu. Até já!
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5: São estes alguns dos temas que vamos desenvolver no desporto da Estação Diária. O Tondela joga este domingo em Matosinhos frente ao Leixões, onde os Oriverdes vão procurar os pontos que mantenham a equipa no topo da tabela da Liga 2. Está de volta ao Campeonato de Portugal com três equipas do Distrito de Viseu com ambições de lutarem pela manutenção nos nacionais. A Vila do Caramulo recebe de 4 a 6 de setembro a 21ª edição do Caramulo Motor Festival, evento que a organização estima que atraia mais de 50 mil visitantes. A Taça de Futsal da Associação de Futebol Viseu Séniores Femininos já tem calendário definido para a nova temporada. Agora é só ficarem atentos ao desenvolvimento destes e outros temas no desporto da Estação Diária.
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4: O Tondela joga este domingo em Matosinhos frente ao Leixões, onde os Auriverdes procuram os pontos que mantêm a equipa pelo topo da tabela de Liga 2. Após o triunfo por 2-1 na ronda de abertura frente ao Amarante, o adversário na segunda jornada é o Leixões, uma equipa que vem de uma derrota por 1-0 na jornada inaugural. Perdeu no Seixal frente ao Benfica B. O encontro deste domingo está marcado para as 15h30 no Estádio do Mar, em Matosinhos, vai ser habitado por Luís Godinho. Está de volta o Campeonato de Portugal de Futebol, com três equipas do Distrito de Viseu com ambições de lutarem pela manutenção dos nacionais. Nova época, com algumas novidades, desde logo uma nova nomenclatura, com o Sinfãs e Castrodeira competirem na Série 2 e o Mortágua inserido na Série 3. Jogam todas em casa nesta ronda inaugural, com partidas marcadas para as 5 da tarde este domingo. Na Série 2, o Castrodeira recebe o Farense e o Sinfãs o Sousense. Já na Série 3, o Mortágua vai jogar no campo da Gandarada frente aos Nazarenos. A Vila do Caramulo recebe de 4 a 6 de setembro a 21ª edição do Caramulo Motor Festival, um evento que a organização estima que atraia mais de 50 mil visitantes à região. A programação inclui a Rampa Histórica do Caramulo, as exposições, concentrações, passeios e a presença de pilotos como Tiago Monteiro, Pedro Matos Chaves, Hugo Lopes, Rui Madeira, Leonor Barreto e Edgar Fontes, entre outros. Nos destaques está o regresso à Serra do Fórmula 1 Copersucar Fittipaldi, que vai voltar a percorrer o traçado da Rampa do Caramulo. No total estarão presentes no evento mais de 1.700 automóveis, motos e aviões históricos e desportivos. A taça de futsal feminino da Associação Futebol de Viseu já tem calendário definido para a nova temporada. A competição vai arrancar a 7 de novembro com a primeira eliminatória e terminar 13 de março de 2027, data marcada para a final. A primeira ronda terá apenas dois jogos, com Heróis da Aventura a receber o Lusitano, enquanto a Casa de Povo de Vila Nova de Paiva vai defrontar em casa o Viseu e Benfica. Seis equipas ficaram isentas desta fase e assim entram diretamente na eliminatória seguinte: Casa de Benfica de Mortágua, Gigantes de Mangualde, Sernancelha, Casa de Benfica de Viseu, Futsal Amigo e Associação Setense. Toda a informação do desporto está atualizada em estaçãodiariajornal.sapo.pt e no site da Estação Diária Rádio em 968.fm.
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0: 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Previsão do estado do tempo para as próximas 24 horas. O Instituto Português de Mar e da Atmosfera está a prever para o Distrito de Viseu céu pouco nublado ou limpo, apresentando períodos de maior nubulosidade ao longo do dia, com possibilidade de ocorrência de aguaceiros e trovoada. O IPMA está ainda a prever vento fraco a moderado, soprando por vezes forte nas terras altas e uma pequena descida das temperaturas nas regiões do interior, com o mercúrio dos termómetros a chegar aos 73 graus de máxima e a mínima a registrar valores perto dos 18 graus no Distrito de Viseu.
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1: Os melhores temas estão aí em 96.8. Nos próximos minutos, clássicos da estação para regressarmos alguns anos atrás. Fica bem, liga na Estação Diária.
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1: Estamos de volta para dar por finalizado o último terço da hora. Ainda tempo para ficarmos por dentro dos principais destaques que iremos desenvolver à hora certa no Diário da Estação. Voltaremos para mais Superestação logo a seguir ao sinal horário e às notícias em 96.8. Fiquem muito bem, até já.
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4: São estas algumas das notícias que vamos destacar na edição do dia do Diário da Estação. As estradas portuguesas registaram 225 vítimas mortais entre janeiro e junho deste ano, mais 23 do que no mesmo período de 2025. As festas de São Bernardo estão este domingo de regresso a Sátão, com um programa que promete 5 dias com muita música, desporto, cultura, gastronomia e tradição. O município de Mangual vai instalar um sistema de videovigilância em 3 espaços públicos da cidade. A Visão Marca fez o balanço de uma semana de Feira de São Mateus, que ficou marcada por uma grande adesão e por uma programação que vai muito além do palco principal. Agora é só ficarem atentos ao desenvolvimento destes e outros temas no Diário da Estação.
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3: As estradas portuguesas registaram 225 vítimas mortais entre janeiro e junho deste ano, mais 23 mortes que no mesmo período de 2025. Nos primeiros seis meses de 2026, foram contabilizados pelas autoridades 17.941 acidentes com vítimas, que provocaram ainda 1.361 feridos graves e 20.724 feridos ligeiros. Apesar do aumento da mortalidade e dos feridos graves, o número de acidentes diminuiu cerca de 0,7% e o de feridos ligeiros caiu também 2%. As zonas urbanas concentram a grande maioria dos acidentes, enquanto os atropelamentos registaram um aumento de mais de 120% em vítimas mortais, que passaram de 14 para 31. As estradas nacionais concentram perto de 20% dos acidentes e 30% das mortes. O Ministério da Administração Interna, GNR, PSP e Autoridade Nacional de Segurança Rodoviária prometem reforçar a fiscalização nos locais e horários com maior risco. As festas de São Bernardo estão este domingo de regresso a Sátão, com um programa que promete 5 dias com muita música, desporto, cultura, gastronomia e tradição. Entre os principais nomes de cartaz, Hermann José atua na segunda-feira, dia 17, Plutónio São Paulo, 18, acompanhado por Spam Americana e DJ Clouds, Sara Correia atua 19 e Nininho Vaz Maia encerra as festividades no dia 20 de agosto, após um concerto da banda S. O programa das festas de São Bernardo inclui ainda o Nuno Running, uma prisão automóvel, festival da sopa, um espetáculo nas escolas municipais de dança e teatro, ainda fogo de artifício, feira anual, feira do gado, garraiada, festival de folclore e música popular. As festas voltam a ser organizadas pelo município de Sátão com a colaboração da Associação Humanitária dos Bombeiros Voluntários. Todos os eventos têm entrada livre. O município de Mangualde vai instalar um sistema de videovigilância em 3 espaços públicos da cidade: o Parque Urbano Ana de Castro Osório, o Largo das Escolas e Jardim Quinta Dona Leonor. A medida resulta de um protocolo entre a autarquia e a GNR e pretende reforçar a prevenção e a resposta a eventuais ocorrências, protegendo pessoas e bens e aumentando a capacidade de intervenção policial. O presidente da autarquia, Marco Almeida, considera que o sistema vai permitir reforçar o sentimento de segurança da população, garantindo, contudo, o cumprimento da legislação e a proteção dos direitos dos cidadãos. O centro de monitorização ficará instalado na GNR, que terá utilização exclusiva do sistema. Viseu Marca fez o balanço de uma semana de Feira de São Mateus em Viseu e que ficou marcada por grande adesão e por uma programação que vai muito além do palco principal. Em comunicado, a Viseu Marca adianta que a feira arrancou com 56 mil visitantes no dia da inauguração e teve como destaques na semana as atuações dos Fingertips, Fernando Daniel, Maiara e Maraísa e também dos Némanos. No pavilhão Multiusos, a cultura tem estado em destaque, com exposições dedicadas a Augusto Trigo, Herculano Costa e retratos de figuras ilustres da autoria de João Relvas. A sustentabilidade, inclusão e saúde marcam também a edição, com iniciativas ambientais, espaços adaptados e ações de prevenção e rastreio. A feira vai continuar até 6 de setembro, com gastronomia, comércio, artesanato, divertimentos e música. Entre os próximos concertos, da terça-feira, 18 de agosto, sobem ao palco os Calema e Belo Sertão. Até final, vão ainda passar nomes como os Wet Bad Gang, 4 e meia, Bárbara Bandeira, Resistência, Sara Correia e DJ Télio, entre outros. Atualizamos toda a informação em estaçãodiariajornal.sapo.pt, também no site da Estação Diária Rádio em 968.fm.
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1: O Instituto Português de Mar e da Atmosfera está a prever para o distrito de Viseu céu pouco nublado ou limpo, apresentando períodos de maior nubosidade ao longo do dia, com possibilidade de ocorrência de aguaceiros e trovoada. O IPMA está ainda a prever vento fraco a moderado, soprando por vezes forte nas terras altas e uma pequena descida das temperaturas nas regiões do interior, com o mercúrio dos termómetros a chegar aos 33 graus de máxima e a mínima a registrar valores perto dos 18 graus no distrito de Viseu.
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3: Olá, viva, está aí mais um início de emissão na Estação Diária. Primeira das músicas que destacamos, versão nacional para começarmos mais uma grande hora. Supernova é a malha escolhida para os próximos minutos em 96.8. Até já!
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0: 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Na Estação Diária damos destaque a alguns dos temas mais ouvidos em 96.8. Soltas da Estação, para escutares na próxima sequência que preparámos na playlist da Estação Oficial de Viseu.
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0: 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É o desporto na Estação Diária. Prestem atenção aos destaques e ao bloco dos comerciais. Voltaremos de novo à antena para a segunda parte desta emissão Super Estação. Até já.
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4: São estes alguns dos temas que vamos desenvolver no Desporto da Estação Diária. O Tondela joga este domingo em Matosinhos frente ao Leixões, onde os Oriverdes vão procurar os pontos que mantêm a equipa no topo da tabela da Liga 2. Está de volta ao Campeonato de Portugal com três equipas do Distrito de Viseu com ambições de lutarem pela manutenção nos nacionais. A Vila do Caramulo recebe de 4 a 6 de setembro a 21ª edição do Caramulo Motor Festival, evento que a organização estima que atraia mais de 50 mil visitantes. A Taça de Futsal da Associação de Futebol Viseu Séniores Femininos já tem calendário definido para a nova temporada. Agora é só ficarem atentos ao desenvolvimento destes e outros temas no Desporto da Estação Diária.
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2: O Tondela joga este domingo em Matosinhos, frente ao Leixões, onde os Auriverdes procuram os pontos que mantêm a equipa pelo topo da tabela de Liga 2. Após o triunfo por 2-1 na ronda de abertura frente ao Amarante, o adversário na segunda jornada é o Leixões, uma equipa que vem de uma derrota por 1-0 na jornada inaugural. Perdeu no Seixal frente ao Benfica B. O encontro deste domingo está marcado para as 3h30 da tarde no Estádio do Mar, em Matosinhos, vai ser habitado por Luís Godinho. Está de volta o Campeonato de Portugal de Futebol, com três equipas do Distrito de Viseu com ambições de lutarem pela manutenção dos nacionais. Nova época, com algumas novidades, desde logo uma nova nomenclatura, como se fez em Castro Daire competirem na Série 2 e o Mortágua inserido na Série 3. Jogam todas em casa nesta ronda inaugural, com partidas marcadas para as 5 da tarde este domingo. Na Série 2, o Castro Daire recebe o Alvarense e o Cifeis o Sousense. Já na Série 3, o Mortágua vai jogar no campo da Gandarada frente aos Nazarenos. A Vila do Caramulo recebe de 4 a 6 de setembro a 21ª edição do Caramulo Motor Festival, um evento que a organização estima que atraia mais de 50 mil visitantes à região. A programação inclui a Rampa Histórica do Caramulo, as exposições, concentrações, passeios e a presença de pilotos como Tiago Monteiro, Pedro Matos Chaves, Hugo Lopes, Rui Madeira, Leonor Barreto e Edgar Fontes, entre outros. Nos destaques está o regresso à Serra do Fórmula 1 Copersucar Fittipaldi, que vai voltar a percorrer o traçado da Rampa do Caramulo. No total estarão presentes no evento mais de 1.700 automóveis, motos e aviões históricos e desportivos. A taça de futsal feminino da Associação Futebol de Viseu já tem calendário definido para a nova temporada. A competição vai arrancar a 7 de novembro com a primeira eliminatória e terminar a 13 de março de 2027, data marcada para a final. A primeira ronda terá apenas dois jogos, com Heróis da Aventura a receber o Lusitano, enquanto a Casa de Povo de Vila Nova de Paiva vai defrontar em casa Viseu e Benfica. Seis equipas ficaram isentas desta fase e assim entram diretamente na eliminatória seguinte: Casa de Benfica de Mortágua, Gigantes de Mangualde, Sernancelho, Casa de Benfica de Viseu, Futsal Amigo e Associação Satense. Toda a informação do desporto está atualizada em Estação Diária em jornal.sapo.pt e no site da Estação Diária Rádio em 968.fm.
0: 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Previsão do estado do tempo para as próximas 24 horas. O Instituto Português de Mar e da Atmosfera está a prever para o Distrito de Viseu céu pouco nublado ou limpo, apresentando períodos de maior nubulosidade ao longo do dia, com possibilidade de ocorrência de aguaceiros e trovoada. O IPMA está ainda a prever vento fraco a moderado, soprando por vezes forte nas terras altas e uma pequena descida das temperaturas nas regiões do interior, com o mercúrio dos termómetros a chegar aos 73 graus de máxima e a mínima a registrar valores perto dos 18 graus no Distrito de Viseu.
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0: 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Ora viva, nos próximos minutos, há mais música na Estação Oficial Viseu. José Alberto Ribeiro, na Estação Diária. Vamos avançar para os destaques que, à hora certa, irão fazer parte do Diário da Estação, de segunda a domingo, na Estação Oficial de Viseu.
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1: 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São estas algumas das notícias que vamos destacar na edição do dia do Diário da Estação. As estradas portuguesas registaram 225 vítimas mortais entre janeiro e junho deste ano, mais 23 do que no mesmo período de 2025. As festas de São Bernardo estão este domingo de regresso a Sátão, com um programa que promete 5 dias com muita música, desporto, cultura, gastronomia e tradição. O município de Mangual vai instalar um sistema de videovigilância em 3 espaços públicos da cidade. A Visão Marca fez o balanço de uma semana de Feira de São Mateus, que ficou marcada por uma grande adesão e por uma programação que vai muito além do palco principal. Agora é só ficarem atentos ao desenvolvimento destes e outros temas no Diário da Estação. 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
4: Sete horas.
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3: As estradas portuguesas registaram 225 vítimas mortais entre janeiro e junho deste ano, mais 23 mortes que no mesmo período de 2025. Nos primeiros 6 meses de 2026, foram contabilizados pelas autoridades 17.941 acidentes com vítimas, que provocaram ainda 1.361 feridos graves e 20.724 feridos ligeiros. Apesar do aumento da mortalidade e dos feridos graves, o número de acidentes diminuiu cerca de 0,7% e o de feridos ligeiros caiu também 2%. As zonas urbanas concentram a grande maioria dos acidentes, enquanto os atropelamentos registaram um aumento de mais de 120% em vítimas mortais, que passaram de 14 para 31. As estradas nacionais concentram perto de 20% dos acidentes e 30% das mortes. O Ministério da Administração Interna, GNR, PSP e Autoridade Nacional de Segurança Rodoviária prometem reforçar a fiscalização nos locais e horários com maior risco. As festas de São Bernardo estão este domingo de regresso a Sátão, com um programa que promete 5 dias com muita música, desporto, cultura, gastronomia e tradição. Entre os principais nomes de cartaz, Hermes José atua na segunda-feira, dia 17, Plutónio São ao palco a 18, acompanhado por Spam Americana e DJ Clouds, Sara Correia atua a 19 e Nininho Vaz Baia encerra as festividades no dia 20 de agosto, após um concerto da Banda S. O programa das festas de São Bernardo inclui ainda o Nuno Running, uma perícia automóvel, Festival da Sopa, um espetáculo das escolas municipais de dança e teatro, ainda fogo de artifício, feira anual, feira do gado, garraiada, festival de folclore e música popular. As festas voltam a ser organizadas pelo município de Sátão com a colaboração da Associação Humanitária dos Bombeiros Voluntários. Todos os eventos têm entrada livre. O município de Mangualde vai instalar um sistema de videovigilância em 3 espaços públicos da cidade. O Parque Urbano Ana de Castro Osório, o Largo das Escolas e Jardim Quinta Dona Leonor. A medida resulta de um protocolo entre a autarquia e a GNR e pretende reforçar a prevenção e a resposta a eventuais ocorrências, protegendo pessoas e bens e aumentando a capacidade de intervenção policial. O presidente da autarquia, Marco Almeida, considera que o sistema vai permitir reforçar o sentimento de segurança da população, garantindo, contudo, o cumprimento da legislação e a proteção dos direitos dos cidadãos. O centro de monitorização ficará instalado na GNR, que terá utilização exclusiva do sistema. Viseu Marca fez o balanço de uma semana de Feira de São Mateus em Viseu e que ficou marcada por grande adesão e por uma programação que vai muito além do palco principal. Em comunicado, a Viseu Marca adianta que a feira arrancou com 56 mil visitantes no dia da inauguração e teve como destaques na semana as atuações dos Fingertips, Fernando Daniel, Maiara e Maraísa e também dos Démanos. No pavilhão Multiusos, a cultura tem estado em destaque, com exposições dedicadas a Augusto Trigo, Herculano Costa e retratos de figuras ilustres da autoria de João Relvas. A sustentabilidade, inclusão e saúde marcam também a edição, com iniciativas ambientais, espaços adaptados e ações de prevenção e rastreio. A feira vai continuar até 6 de setembro, com gastronomia, comércio, artesanato, divertimentos e música. Entre os próximos concertos, da terça-feira, 18 de agosto, sobem ao palco os Calema e pelo certame, até final, vão passar nomes como os Wet Bad Gang, 4 e meia, Bárbara Bandeira, Resistência, Sara Correia e DJ Télio, entre outros. Atualizamos toda a informação em Estação Diária jornal.sapo.pt, também no site da Estação Diária Rádio em 968.fm.
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4: O Instituto Português de Mar e da Atmosfera está a prever para o distrito de Viseu céu pouco nublado ou limpo, apresentando períodos de maior nubosidade ao longo do dia, com possibilidade de ocorrência de aguaceiros e trovoada. O IPMA está ainda a prever vento fraco a moderado, superando por vezes forte nas terras altas e uma pequena descida das temperaturas nas regiões do interior, com o mercúrio dos termómetros a chegar aos 33 graus de máxima e a mínima a registrar valores perto dos 18 graus no distrito de Viseu.
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9: Estamos de regresso e praticamente a finalizar mais uma hora de emissão na Estação Diária. Estação Oficial de Viseu.
8: Carlos Manuel Costa, na Estação Diária. Tudo a postos para que possamos saber as novidades que irão ter desenvolvimento logo após o sinal horário. Reservamos para o final desta edição os títulos que irão destacar-se no Diário da Estação. De segunda a domingo.
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3: É sempre bom estar de volta à Rádio Oficial de Viseu. Mais uma grande hora de emissão, Super Estação. No início ouvimos Som Nacional, com mais um Tuga da Estação. Vamos seguir em frente com mais um tema em destaque. Supernova para ouvirmos nos minutos iniciais desta hora. Deixem-se estar.
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1: Para continuarmos em grande ritmo aqui em 96.80, já a seguir vamos ficar com as informações do mundo da música. Em destaque nas soltas da estação, mais uma grande hora de rádio na Estação Diária. Até já.
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0: originalmente no álbum Defeitos Especiais, em 1984. O registro chega com o selo da Indifada, nova editora da banda, e é distribuído pela Sony Music Portugal.
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1: Já sabem que a todas as meias horas na Estação Diária damos relevo ao desporto. Por isso, fiquem atentos ao bloco de informação de caráter desportivo, sempre com as últimas em grande destaque. Depois, a música regressa logo a seguir na Rádio Oficial de Viseu.
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1: São estes alguns dos temas que vamos desenvolver no desporto da Estação Diária. O Tondela joga este domingo em Matosinhos frente ao Leixões, onde os Oriverdes vão procurar os pontos que mantêm a equipa no topo da tabela da Liga 2. Está de volta ao Campeonato de Portugal com três equipas do Distrito de Viseu com ambições de lutarem pela manutenção nos nacionais. A Vila do Caramulo recebe de 4 a 6 de setembro a 21ª edição do Caramulo Motor Festival, evento que a organização estima que atraia mais de 50 mil visitantes. A Taça de Futsal da Associação de Futebol Viseu Séniores Femininos já tem calendário definido para a nova temporada. Agora é só ficarem atentos ao desenvolvimento destes e outros temas no desporto da Estação Diária.
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0: 7h30. Está de volta à informação desportiva.
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5: O Tondela joga este domingo em Matosinhos, frente ao Leixões, onde os auriverdes procuram os pontos que mantêm a equipa pelo topo da tabela de Liga 2. Após o triunfo por 2-1 na ronda de abertura, frente ao Amarante, o adversário na segunda jornada é o Leixões, uma equipa que vem de uma derrota por 1-0 na jornada inaugural. Perdeu no Seixal frente ao Benfica B. O encontro deste domingo está marcado para as 3h30 da tarde, no Estádio do Mar, em Matosinhos, vai ser habitado por Luís Godinho. Está de volta o Campeonato de Portugal de Futebol, com três equipas do Distrito de Viseu com ambições de lutarem pela manutenção dos nacionais. Nova época, com algumas novidades, desde logo uma nova nomenclatura, como se fez em Castro Daire competirem na Série 2 e o Mortágua inserido na Série 3. Jogam todas em casa nesta ronda inaugural, com partidas marcadas para as 5 da tarde este domingo. Na Série 2, o Castro Daire recebe o Alvarense e o Sinfãs o Sousense. Já na Série 3, o Mortágua vai jogar no campo da Gandarada frente aos Nazarenos. A Vila do Caramulo recebe de 4 a 6 de setembro a 21ª edição do Caramulo Motor Festival, um evento que a organização estima que atrai mais de 50 mil visitantes à região. A programação inclui a Rampa Histórica do Caramulo, as exposições, concentrações, passeios e a presença de pilotos como Tiago Monteiro, Pedro Matos Chaves, Hugo Lopes, Rui Madeira, Leonor Barreto e Edgar Fontes, entre outros. Nos destaques está o regresso à Serra do Fórmula 1 Copersucar Fittipaldi, que vai voltar a percorrer o traçado da Rampa do Caramulo. No total estarão presentes no evento mais de 1.700 automóveis, motos e aviões históricos e desportivos. A taça de futsal feminino da Associação Futebol de Viseu já tem calendário definido para a nova temporada. A competição vai arrancar a 7 de novembro com a primeira eliminatória e terminar 13 de março de 2027, data marcada para a final. A primeira ronda terá apenas dois jogos, com Heróis da Aventura a receber o Lusitano, enquanto a Casa de Povo de Vila Nova de Paiva vai defrontar em casa Viseu e Benfica. Seis equipas ficaram isentas desta fase e assim entram diretamente na eliminatória seguinte: Casa de Benfica de Mortágua, Gigantes de Mangualde, Sernancelho, Casa de Benfica de Viseu, Futsal Amigo e Associação Setense. Toda a informação do desporto está atualizada em Estação Diária em jornal.sapo.pt e no site da Estação Diária Rádio em 968.fm.
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6: Previsão do estado do tempo para as próximas 24 horas. O Instituto Português de Mar e da Atmosfera está a prever para o distrito de Viseu céu pouco nublado ou limpo, apresentando períodos de maior nubosidade ao longo do dia, com possibilidade de ocorrência de aguaceiros e trovoada. O IPMA está ainda a prever vento fraco a moderado, soprando por vezes forte nas terras altas e uma pequena descida das temperaturas nas regiões do interior, com o mercúrio dos termómetros a chegar aos 33 graus de máxima e a mínima registra valores perto dos 18 graus no distrito de Viseu.
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0: Já estamos na última meia hora do Portugal às 7. Está já alinhada mais uma super Tuga e para seguirmos em frente com mais uma grande hora de rádio, mais uma super malha na estação diária. Até já!
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1: Muito bem, estamos aí em Hora de Portugal às 7. 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Ficamos à tua espera. Até já.
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0: praticamente no final da hora, à altura para fazermos mais uma pausa na música e darmos a conhecer os títulos do Diário da Estação. Ainda antes de encerrarmos a hora, fiquem atentos porque vem aí os comerciais. Depois do sinal horário, estaremos de volta para mais uma hora com grandes temas na Estação Diária. Até já.
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0: Tradição. O município de Mangualde vai instalar um sistema de videovigilância em 3 espaços públicos da cidade. A Visão Marca fez o balanço de uma semana de Feira de São Mateus que ficou marcada por uma grande adesão e por uma programação que vai muito além do palco principal. Agora é só ficarem atentos ao desenvolvimento destes e outros temas no Diário da Estação. 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
3: 8 horas.
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1: 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De regresso ao Diário, bloco das 8 horas, na Estação Diária.
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3: As estradas portuguesas registaram 225 vítimas mortais entre janeiro e junho deste ano, mais 23 mortes que no mesmo período de 2025. Nos primeiros seis meses de 2026, foram contabilizados pelas autoridades 17.941 acidentes com vítimas, que provocaram ainda 1.361 feridos graves e 20.724 feridos ligeiros. Apesar do aumento da mortalidade e dos feridos graves, o número de acidentes diminuiu cerca de 0,7% e o de feridos ligeiros caiu também 2%. As zonas urbanas concentram a grande maioria dos acidentes, enquanto os atropelamentos registaram um aumento de mais de 120% em vítimas mortais, que passaram de 14 para 31. As estradas nacionais concentram perto de 20% dos acidentes e 30% das mortes. O Ministério da Administração Interna, GNR, PSP e Autoridade Nacional da Segurança Rodoviária prometem reforçar a fiscalização nos locais e horários com maior risco. As festas de São Bernardo estão este domingo de regresso a Sátão, com um programa que promete 5 dias com muita música, desporto, cultura, gastronomia e tradição. Entre os principais nomes de cartaz, Hermann José atua na segunda-feira, dia 17, Plutónio sobe ao palco a 18, acompanhado por Spama Tricana e DJ Klaus, Sara Correia atua a 19 e Nininho Vaz Baia encerra as festividades no dia 20 de agosto, após um concerto da Banda S. O programa das festas de São Bernardo inclui ainda o Nuno Running, uma perícia automóvel, festival da sopa, um espetáculo das escolas municipais de dança e teatro, ainda fogo de artifício, feira anual, feira do gado, garraiada, festival de folclore e música popular. As festas voltam a ser organizadas pelo município de Sátão com a colaboração da Associação Humanitária dos Bombeiros Voluntários. Todos os eventos têm entrada livre. O município de Mangualde vai instalar um sistema de videovigilância em 3 espaços públicos da cidade: o Parque Urbano Ana de Castro Osório, o Largo das Escolas e Jardim Quinta Dona Leonor. A medida resulta de um protocolo entre a autarquia e a GNR e pretende reforçar a prevenção e a resposta a eventuais ocorrências, protegendo pessoas e bens e aumentando a capacidade de intervenção policial. O presidente da autarquia, Marco Almeida, considera que o sistema vai permitir reforçar o sentimento de segurança da população, garantindo, contudo, o cumprimento da legislação e a proteção dos direitos dos cidadãos. O centro de monitorização ficará instalado na GNR, que terá utilização exclusiva do sistema. Viseu Marca fez o balanço de uma semana de Feira de São Mateus em Viseu e que ficou marcada por grande adesão e por uma programação que vai muito além do palco principal. Em comunicado, a Viseu Marca adianta que a feira arrancou com 56 mil visitantes no dia da inauguração e teve como destaques na semana as atuações dos Fingertips, Fernando Daniel, Maiara e Maraísa e também dos Démanos. No pavilhão Multiusos, a cultura tem estado em destaque, com exposições dedicadas a Augusto Trigo, Herculano Costa e retratos de figuras ilustres da autoria de João Relvas. A sustentabilidade, inclusão e saúde marcam também a edição, com iniciativas ambientais, espaços adaptados e ações de prevenção e rastreio. A feira vai continuar até 6 de setembro, com gastronomia, comércio, artesanato, divertimentos e música. Entre os próximos concertos, da terça-feira, 18 de agosto, sobem ao palco os Calema e pelo certame, até final, vão passar nomes como os Wet Bad Gang, 4 e meia, Bárbara Bandeira, Resistência, Sara Correia e DJ Télio, entre outros. Atualizamos toda a informação em estaçãodiariajornal.sapo.pt, também no site da Estação Diária Rádio em 968.fm.
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4: 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Previsão do estado do tempo para as próximas 24 horas. O Instituto Português de Mar e da Atmosfera está a prever para o distrito de Viseu céu pouco nublado ao limpo, apresentando períodos de maior nubosidade ao longo do dia, com possibilidade de ocorrência de aguaceiros e trovoada. O IPMA está ainda a prever vento fraco a moderado, soprando por vezes forte nas terras altas e uma pequena descida das temperaturas nas regiões do interior, com o mercúrio dos termómetros a chegar aos 33 graus de máxima e a mínima a registrar valores perto dos 18 graus no distrito de Viseu.
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2: Ora viva, voltámos à antena depois do sinal horário e logo a seguir destacamos algumas das músicas que mais estão a bater no mercado nacional. Supernova na Estação Diária. Fiquem bem.
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1: Estação Diária, bom dia. Para escutares na próxima sequência que preparámos na playlist da Estação Diária, Soltas da Estação. E logo a seguir, vêm os temas que merecem relevo nos diferentes tops do mercado da música. Até já.
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0: 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Bom dia. Ainda antes de darmos um salto para os comerciais, fiquem a saber quais os títulos das notícias que fazem parte do Bloco de Informação do Desporto. Voltaremos de novo à antena logo a seguir às notícias. Até já.
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1: São estes alguns dos temas que vamos desenvolver no Desporto da Estação Diária. O Tondela joga este domingo em Matosinhos frente ao Leixões, onde os Oriverdes vão procurar os pontos que mantêm a equipa no topo da tabela da Liga 2. Está de volta ao Campeonato de Portugal com três equipas do Distrito de Viseu com ambições de lutarem pela manutenção nos nacionais. A Vila do Caramulo recebe de 4 a 6 de setembro a 21ª edição do Caramulo Motor Festival, evento que a organização estima que atraia mais de 50 mil visitantes. A Taça de Futsal da Associação de Futebol Viseu Séniores Femininos já tem calendário definido para a nova temporada. Agora é só ficarem atentos ao desenvolvimento destes e outros temas no Desporto da Estação Diária. 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
0: 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Regresso ao desporto, bloco das 8h30. 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
4: O Tondela joga este domingo em Matosinhos, frente ao Leixões, onde os Auriverdes procuram os pontos que mantêm a equipa pelo topo da tabela de Liga 2. Após o triunfo por 2-1 na ronda de abertura, frente ao Amarante, o adversário na segunda jornada é o Leixões, uma equipa que vem de uma derrota por 1-0 na jornada inaugural. Perdeu no Seixal frente ao Benfica B. O encontro deste domingo está marcado para as 3h30 da tarde no Estádio do Mar, em Matosinhos, vai ser habitado por Luís Godinho. Está de volta o Campeonato de Portugal de Futebol, com três equipas do Distrito de Viseu com ambições de lutarem pela manutenção dos nacionais. Nova época, com algumas novidades, desde logo uma nova nomenclatura, como se fez em Castro Daire competirem na Série 2 e o Mortágua inserido na Série 3. Jogam todas em casa nesta ronda inaugural, com partidas marcadas para as 5 da tarde este domingo. Na Série 2, o Castro Daire recebe o Alvarense e o Sinfãs o Sousense. Já na Série 3, o Mortágua vai jogar no campo da Gandarada frente aos Nazarenos. A Vila do Caramulo recebe de 4 a 6 de setembro a 21ª edição do Caramulo Motor Festival, um evento que a organização estima que atraia mais de 50 mil visitantes à região. A programação inclui a Rampa Histórica do Caramulo, as exposições, concentrações, passeios e a presença de pilotos como Tiago Monteiro, Pedro Matos Chaves, Hugo Lopes, Rui Madeira, Leonor Barreto e Edgar Fontes, entre outros. Nos destaques está o regresso à Serra do Fórmula 1 Copersucar Fittipaldi, que vai voltar a percorrer o traçado da Rampa do Caramulo. No total estarão presentes no evento mais de 1.700 automóveis, motos e aviões históricos e desportivos. A taça de futsal feminino da Associação Futebol de Viseu já tem calendário definido para a nova temporada. A competição vai arrancar a 7 de novembro com a primeira eliminatória e terminar 13 de março de 2027, data marcada para a final. A primeira ronda terá apenas dois jogos, com Heróis da Aventura a receber o Lusitano, enquanto a Casa de Povo de Vila Nova de Paiva vai defrontar em casa o Viseu e Benfica. Seis equipas ficaram isentas desta fase e assim entram diretamente na eliminatória seguinte: Casa de Benfica de Mortágua, Gigantes de Mangualde, Sernancelho, Casa de Benfica de Viseu, Futsal Amigo e Associação Satense. Toda a informação do desporto está atualizada em estaçãodiariajornal.sapo.pt e no site da Estação Diária Rádio em 968.fm.
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0: 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Previsão do estado do tempo para as próximas 24 horas. O Instituto Português de Mar e da Atmosfera está a prever para o Distrito de Viseu céu pouco nublado ou limpo, apresentando períodos de maior nubulosidade ao longo do dia, com possibilidade de ocorrência de aguaceiros e trovoada. O IPMA está ainda a prever vento fraco a moderado, soprando por vezes forte nas terras altas e uma pequena descida das temperaturas nas regiões do interior, com o mercúrio dos termómetros a chegar aos 73 graus de máxima e a mínima registrar valores perto dos 18 graus no Distrito de Viseu.
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0: Emissão diária. Bom fim de semana. Já de seguida, proposta Super Remix. Aponta aí, 96.8, pista de dança. Lá mais para a noite, a seguir às 23, para escutares na estação oficial de Viseu.
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0: Estação Diária, bom dia.
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0: 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Fiquem bem.
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1: Para vos darmos a saber as novidades do Diário da Estação, iremos convidar-vos para estarem atentos aos destaques que iremos ouvir já de seguida. Retomaremos a hora para partilhar o melhor da música em 9680. Até já!
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2: 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São estas algumas das notícias que vamos destacar na edição do dia do Diário da Estação. As festas de São Bernardo estão este domingo de regresso a Sátão com um programa que promete 5 dias com muita música, desporto, cultura, gastronomia e tradição. O Conselho de Tarouca tem este fim de semana, 15 e 16 de agosto, duas iniciativas ao ar livre nos espaços ribeirinhos do Conselho. As 31 escolas do Distrito de Viseu que participaram na 15ª edição da campanha Escola Eletrão recolheram mais 54 toneladas de resíduos elétricos durante o ano letivo 2025-2026. No futebol, um fim de semana com uma nova jornada nas ligas profissionais e o regresso ao Campeonato de Portugal com a Académica de Viseu, Tondela, Castro Daire, Sinfãs e Mortágua em ação. Agora é só ficarem atentos ao desenvolvimento destes e outros temas no Diário da Estação. 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
2: 9 horas.
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10: As estradas portuguesas registaram 225 vítimas mortais entre janeiro e junho deste ano, mais 23 mortes que no mesmo período.

0: 2025. Nos primeiros seis meses de 2026 foram contabilizados pelas autoridades 17.941 acidentes com vítimas, que provocaram ainda 1.371 feridos graves e 20.724 feridos ligeiros. Apesar do aumento da mortalidade e dos feridos graves, o número de acidentes diminuiu cerca de 0,7% e o de feridos ligeiros caiu também 2%. As zonas urbanas concentram a grande maioria dos acidentes, enquanto os atropelamentos registaram um aumento de mais de 120% em vítimas mortais, que passaram de 14 para 31. As estradas nacionais concentram perto de 20% dos acidentes e 30% das mortes. O Ministério da Administração Interna, GNR, PSP e Autoridade Nacional de Segurança Rodoviária prometem reforçar a fiscalização nos locais e horários com maior risco. As festas de São Bernardo estão este domingo de regresso a Sátão, com um programa que promete 5 dias com muita música, desporto, cultura, gastronomia e tradição. Entre os principais nomes de cartaz, Hermann José atua na segunda-feira, dia 17, Plutónio São Paulo, 18, acompanhado por Spam Americana e DJ Klaus, Sara Correia atua às 19 e Ninho Vaz Baia encerra as festividades no dia 20 de agosto, após um concerto da banda S. O programa das festas de São Bernardo inclui ainda o Nuno Running, uma perícia automóvel, festival da sopa, um espetáculo das escolas municipais de dança e teatro, ainda fogo de artifício, feira anual, feira do gado, garraiada, festival de folclore e música popular. As festas voltam a ser organizadas pelo município de Sátão com a colaboração da Associação Humanitária dos Bombeiros Voluntários. Todos os eventos têm entrada livre. O município de Mangualde vai instalar um sistema de videovigilância em três espaços públicos da cidade: o Parque Urbano Ana de Castro Osório, o Largo das Escolas e Jardim Quinta Dona Leonor. A medida resulta de um protocolo entre a autarquia e a GNR e pretende reforçar a prevenção e a resposta a eventuais ocorrências, protegendo pessoas e bens e aumentando a capacidade de intervenção policial. O presidente da autarquia, Marco Almeida, considera que o sistema vai permitir reforçar o sentimento de segurança da população, garantindo, contudo, o cumprimento da legislação e a proteção dos direitos dos cidadãos. O centro de monitorização ficará instalado na GNR, que terá utilização exclusiva do sistema. Viseu marca fez o balanço de uma semana de Feira de São Mateus em Viseu e que ficou marcada por grande adesão e por uma programação que vai muito além do palco principal. Em comunicado, a Viseu marca adianta que a feira arrancou com 56 mil visitantes no dia da inauguração e teve como destaques na semana as atuações dos Fingertips, Fernando Daniel, Maiara e Maraísa e também dos Démanos. No pavilhão Multiusos, a cultura tem estado em destaque, com exposições dedicadas a Augusto Trigo, Herculano Costa e retratos de figuras ilustres da autoria de João Relvas. A sustentabilidade, inclusão e saúde marcam também a edição, com iniciativas ambientais, espaços adaptados e ações de prevenção e rastreio. A feira vai continuar até 6 de setembro, com gastronomia, comércio, artesanato, divertimentos e música. Entre os próximos concertos, da terça-feira, 18 de agosto, sobem ao palco os Calema e, pelo certame, até final, vão passar nomes como os Wet Bad Gang, 4 e meia, Bárbara Bandeira, Resistência, Sara Correia e DJ Télio, entre outros. Atualizamos toda a informação em estaçãodiariajornal.sapo.pt, também no site da Estação Diária Rádio em 968.fm.
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2: 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Previsão do estado do tempo para as próximas 24 horas. O Instituto Português de Mar e da Atmosfera está a prever para o distrito de Viseu céu pouco nublado ou limpo, apresentando períodos de maior nubulosidade ao longo do dia, com possibilidade de ocorrência de aguaceiros e trovoada. O IPMA está ainda a prever vento fraco a moderado, soprando por vezes forte nas terras altas e uma pequena descida das temperaturas nas regiões do interior, com o mercúrio dos termómetros a chegar aos 33 graus de máxima e a mínima a registrar valores perto dos 18 graus no distrito de Viseu.
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2: 16:19, Ângela Faria da Cunha.
4: Olá, esta é a frequência da Estação Diária. Fiquem bem, fiquem por aí.
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4: Vêm aí os temas que merecem relevo nos diferentes tops do mercado da música. Avançamos para as soltas da estação, na Estação Oficial de Viseu.
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3: Olá, esta é a frequência da Estação Diária. Chamamos a atenção para a primeira das músicas rodadas. Ouvimos Fuga da Estação, a supernova é a malha que divulgamos nos minutos que se seguem. Fiquem bem.
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1: Para quem está atento à informação de caráter desportivo, depois do Bloco Comercial, vem aí os destaques e as notícias atualizadas nesta sessão diária. Iremos voltar para a segunda meia hora desta emissão, Super Estação.
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2: São estes alguns dos temas que vamos desenvolver no desporto da Estação Diária. O Tondela joga este domingo em Matosinhos frente ao Leixões, onde os Oriverdes vão procurar os pontos que mantêm a equipa no topo da tabela da Liga 2. Está de volta ao Campeonato de Portugal com três equipas do Distrito de Viseu com ambições de lutarem pela manutenção nos nacionais. A Vila do Caramulo recebe de 4 a 6 de setembro a 21ª edição do Caramulo Motor Festival, evento que a organização estima que atrai mais de 50 mil visitantes. A Taça de Futsal da Associação de Futebol Viseu Séniores Femininos já tem calendário definido para a nova temporada. Agora é só ficarem atentos ao desenvolvimento destes e outros temas no desporto da Estação Diária.
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8: O Tondela joga este domingo em Matosinhos, frente ao Leixões, onde os Auriverdes procuram os pontos que mantêm a equipa pelo topo da tabela de Liga 2. Após o triunfo por 2-1 na ronda de abertura, frente ao Amarante, o adversário na segunda jornada é o Leixões, uma equipa que vem de uma derrota por 1-0 na jornada inaugural, perdeu no Seixal frente ao Benfica B. O encontro deste domingo está marcado para as 3h30 da tarde, no Estádio do Mar, em Matosinhos, vai ser habitado por Luís Godinho. Está de volta o Campeonato de Portugal de Futebol, com três equipas do Distrito de Viseu com ambições de lutarem pela manutenção dos nacionais. Nova época, com algumas novidades, desde logo uma nova nomenclatura, como se fez em Castrodeira competirem na Série 2 e o Mortágua inserido na Série 3. Jogam todas em casa nesta ronda inaugural, com partidas marcadas para as 5 da tarde este domingo. Na Série 2, o Castrodeira recebe o Alvarense e o Sinfãs o Sousense. Já na Série 3, o Mortágua vai jogar no campo da Gandarada frente aos Nazarenos. A Vila do Caramulo recebe de 4 a 6 de setembro a 21ª edição do Caramulo Motor Festival, um evento que a organização estima que atrai mais de 50 mil visitantes à região. A programação inclui a Rampa Histórica do Caramulo, as exposições, concentrações, passeios e a presença de pilotos como Tiago Monteiro, Pedro Matos Chaves, Hugo Lopes, Rui Madeira, Leonor Barreto e Edgar Fontes, entre outros. Nos destaques está o regresso à Serra do Fórmula 1 Copersucar Fittipaldi, que vai voltar a percorrer o traçado da Rampa do Caramulo. No total estarão presentes no evento mais de 1.700 automóveis, motos e aviões históricos e desportivos. A taça de futsal feminino da Associação Futebol de Viseu já tem calendário definido para a nova temporada. A competição vai arrancar a 7 de novembro com a primeira eliminatória e terminar 13 de março de 2027, data marcada para a final. A primeira ronda terá apenas dois jogos, com Heróis da Aventura a receber o Lusitano, enquanto a Casa de Povo de Vila Nova de Paiva vai defrontar em casa o Viseu e Benfica. Seis equipas ficaram isentas desta fase e assim entram diretamente na eliminatória seguinte: Casa de Benfica de Mortágua, Gigantes de Mangualde, Sernancelho, Casa de Benfica de Viseu, Futsal Amigo e Associação Satense. 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
0: Previsão do estado do tempo para as próximas 24 horas. O Instituto Português de Mar e da Atmosfera está a prever para o distrito de Viseu céu pouco nublado ou limpo, apresentando períodos de maior nubosidade ao longo do dia, com possibilidade de ocorrência de aguaceiros e trovoada. O IPMA está ainda a prever vento fraco a moderado, soprando por vezes forte nas terras altas e uma pequena descida das temperaturas nas regiões do interior, com o mercúrio dos termómetros a chegar aos 73 graus de máxima e a mínima a registrar valores perto dos 18 graus no distrito de Viseu.
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1: Estação Diária, bom fim de semana. www.968.fm Malha House nos próximos minutos. 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
1: Ora, estamos nós para vos dar as boas-vindas para mais uma hora Superestação.
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0: 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Para recuperarmos grandes músicas, estão aí clássicos da estação. Estamos a dar a conhecer algumas das melhores malhas do mercado que rodaram alguns anos atrás. Ainda durante esta hora, recordamos a antena 9680 a fixar no vosso rádio. Até já! 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
1: Ora, estamos nós de novo em 9680. Estivemos aí com o melhor da música que vai rodando na antena da Estação Diária. Reservamos ainda para o final desta edição os títulos que iremos destacar no Diário da Estação. Fiquem bem, iremos regressar logo após o Bloco das Notícias.

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5: 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São estas algumas das notícias que vamos destacar na edição do dia do Diário da Estação. As festas de São Bernardo estão este domingo de regresso a Sátão com um programa que promete 5 dias com muita música, desporto, cultura, gastronomia e tradição. O Conselho de Tarouca tem este fim de semana, 15 e 16 de agosto, duas iniciativas ao ar livre nos espaços ribeirinhos do Conselho. As 31 escolas do Distrito de Viseu que participaram na 15ª edição da campanha Escola Eletrão recolheram mais 54 toneladas de resíduos elétricos durante o ano letivo 2025-2026. No futebol, um fim de semana com uma nova jornada nas ligas profissionais e o regresso ao Campeonato de Portugal com a Académica de Viseu, Tondela, Castro Daire, Sinfãs e Mortágua em ação. Agora é só ficarem atentos ao desenvolvimento destes e outros temas no Diário da Estação.
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8: As estradas portuguesas registaram 225 vítimas mortais entre janeiro e junho deste ano, mais 23 mortes que no mesmo período de 2025. Nos primeiros 6 meses de 2026, foram contabilizados pelas autoridades 17.941 acidentes com vítimas, que provocaram ainda 1.371 feridos graves e 20.724 feridos ligeiros. Apesar do aumento da mortalidade e dos feridos graves, o número de acidentes diminuiu cerca de 0,7% e o de feridos ligeiros caiu também 2%. As zonas urbanas concentram a grande maioria dos acidentes, enquanto os atropelamentos registaram um aumento de mais de 120% em vítimas mortais, que passaram de 14 para 31. As estradas nacionais concentram perto de 20% dos acidentes.

0: acidentes e 30% das mortes. O Ministério da Administração Interna, GNR, PSP e Autoridade Nacional da Segurança Rodoviária prometem reforçar a fiscalização nos locais e horários com maior risco. As festas de São Bernardo estão este domingo de regresso a Sátão, com um programa que promete 5 dias com muita música, desporto, cultura, gastronomia e tradição. Entre os principais nomes de cartaz, Hermann José atua na segunda-feira, dia 17, Plutónio São Palco 18, acompanhado por Spam Americana e DJ Klaus, Sara Correia atua 19 e Nininho Vaz Maia encerra as festividades no dia 20 de agosto, após um concerto da banda S. O programa das festas de São Bernardo inclui ainda o Nuno Running, uma perícia automóvel, festival da sopa, um espetáculo das escolas municipais de dança e teatro, ainda fogo de artifício, feira anual, feira do gado, garraiada, festival de folclore e música popular. As festas voltam a ser organizadas pelo município de Sátão com a colaboração da Associação Humanitária dos Bombeiros Voluntários. Todos os eventos têm entrada livre. O município de Mangualde vai instalar um sistema de videovigilância em 3 espaços públicos da cidade. O Parque Urbano Ana de Castro Osório, o Largo das Escolas e Jardim Quinta Dona Leonor. A medida resulta de um protocolo entre a autarquia e a GNR e pretende reforçar a prevenção e a resposta a eventuais ocorrências, protegendo pessoas e bens e aumentando a capacidade de intervenção policial. O presidente da autarquia, Marco Almeida, considera que o sistema vai permitir reforçar o sentimento de segurança da população, garantindo, contudo, o cumprimento da legislação e a proteção dos direitos dos cidadãos. O centro de monitorização ficará instalado na GNR, que terá utilização exclusiva do sistema. Viseu Marca fez o balanço de uma semana de Feira de São Mateus em Viseu e que ficou marcada por grande adesão e por uma programação que vai muito além do palco principal. Em comunicado, a Viseu Marca adianta que a feira arrancou com 56 mil visitantes no dia da inauguração e teve como destaques na semana as atuações dos Fingertips, Fernando Daniel, Maiara e Maraísa e também dos Démanos. Do pavilhão Multiusos, a cultura tem estado em destaque, com exposições dedicadas a Augusto Trigo, Herculano Costa e retratos de figuras ilustres da autoria de João Relvas. A sustentabilidade, inclusão e saúde marcam também a edição, com iniciativas ambientais, espaços adaptados e ações de prevenção e rastreio. A feira vai continuar até 6 de setembro, com gastronomia, comércio, artesanato, divertimentos e música. Entre os próximos concertos, da terça-feira, 18 de agosto, sobem ao palco os Calema e Belo Sertão, até final, vão passar nomes como os Wet Bad Gang, 4 e meia, Bárbara Bandeira, Resistência, Sara Correia e DJ Télio, entre outros. Atualizamos toda a informação em estaçãodiariajornal.sapo.pt, também no site da Estação Diária Rádio em 968.fm.
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2: 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Previsão do estado do tempo para as próximas 24 horas. O Instituto Português de Mar e da Atmosfera está a prever para o distrito de Viseu céu pouco nublado ou limpo, apresentando períodos de maior nubosidade ao longo do dia, com possibilidade de ocorrência de aguaceiros e trovoada. O IPMA está ainda a prever vento fraco a moderado, soprando por vezes forte nas terras altas e uma pequena descida das temperaturas nas regiões do interior, com o mercúrio dos termómetros a chegar aos 33 graus de máxima e a mínima a registrar valores perto dos 18 graus no distrito de Viseu.
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2: 10-13. José Alberto Ribeiro. Olá, esta é a frequência da Estação Diária. 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Fiquem a saber quais são os títulos das notícias que fazem parte do Bloco de Informação do Desporto, de segunda a domingo, na Estação Oficial de Viseu.
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0: 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Ora viva, voltamos à antena depois do sinal horário e logo a seguir a mais uma grande música na Estação Diária. Ouvimos tema cantado em português, destacamos algumas das músicas que mais estão a bater no mercado nacional para imediatamente a seguir rodarmos Supernova. Até já. www.efitnesshealthclub.pt. 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
0: Para escutar na próxima sequência que preparamos na playlist da Estação Diária, presta atenção ao tema de Soltas da Estação, que mereceu relevo nos mais diferentes tops do mercado da música. Fica bem.
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0: Britney, bitch. 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
1: Estamos a fazer a atualização da informação de meia hora. Para já fiquem com os principais títulos do desporto, que irá para o ar logo a seguir ao bloco dos comerciais. Estaremos de novo convosco em antena para avançarmos para a segunda meia hora desta emissão. Até já.

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2: 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São estes alguns dos temas que vamos desenvolver no Desporto da Estação Diária. O Tondela joga este domingo em Matosinhos frente ao Leixões, onde os Oriverdes vão procurar os pontos que mantêm a equipa no topo da tabela da Liga 2. Está de volta ao Campeonato de Portugal com três equipas do Distrito de Viseu com ambições de lutarem pela manutenção nos nacionais. A Vila do Caramulo recebe de 4 a 6 de setembro a 21ª edição do Caramulo Motor Festival, evento que a organização estima que atraia mais de 50 mil visitantes. A Taça de Futsal da Associação de Futebol Viseu Séniores Femininos já tem calendário definido para a nova temporada. Agora é só ficarem atentos ao desenvolvimento destes e outros temas no Desporto da Estação Diária. 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
6: O Tondela joga este domingo em Matosinhos, frente ao Leixões, onde os Auriverdes procuram os pontos que mantêm a equipa pelo topo da tabela de Liga 2. Após o triunfo por 2-1 na ronda de abertura frente ao Amarante, o adversário na segunda jornada é o Leixões, uma equipa que veio de uma derrota por 1-0 na jornada inaugural. Perdeu no Seixal frente ao Benfica B. O encontro deste domingo está marcado para as 3:30 da tarde no Estádio do Mar. Em Matosinhos vai ser habitado por Luís Godinho. Está de volta o Campeonato de Portugal de Futebol, com 3 equipas do Distrito de Viseu com ambições de lutarem pela manutenção dos nacionais. Nova época, com algumas novidades, desde logo uma nova nomenclatura, com Sinfãs e Castro Daire competirem na Série 2 e o Mortágua inserido na Série 3. Jogam todas em casa nesta ronda inaugural, com partidas marcadas para as 5 da tarde este domingo. Na Série 2, o Castro Daire recebe o Alvarense e o Sinfãs o Sousense. Já na Série 3, o Mortágua vai jogar no campo da Gandarada frente aos Nazarenos. A Vila do Caramulo recebe de 4 a 6 de setembro a 21ª edição do Caramulo Motor Festival, um evento que a organização estima que atrai mais de 50 mil visitantes à região. A programação inclui a rampa histórica do Caramulo, exposições, concentrações, passeios e a presença de pilotos como Tiago Monteiro, Pedro Matos Chaves, Hugo Lopes, Rui Madeira, Leonor Barreto e Edgar Fontes, entre outros. Nos destaques está o regresso à Serra do Fórmula 1 Copersucar Fittipaldi, que vai voltar a percorrer o traçado da Rampa do Caramulo. No total estarão presentes no evento mais de 1.700 automóveis, motos e aviões históricos e desportivos. A taça de futsal feminino da Associação Futebol de Viseu já tem calendário definido para a nova temporada. A competição vai arrancar a 7 de novembro com a primeira eliminatória e terminar 13 de março de 2027, data marcada para a final. A primeira ronda terá apenas 2 jogos, com Heróis da Aventura a receber o Lusitano, enquanto a Casa de Povo de Vila Nova de Paiva vai defrontar em casa o Viseu e Benfica. 6 equipas ficaram isentas desta fase e assim entram diretamente na eliminatória seguinte: Casa de Benfica de Mortágua, Gigantes de Mangual, de Sernancelho, Casa de Benfica de Viseu, Futsal Amigo e Associação Satense. Toda a informação do desporto está atualizada em Estação Diária em jornal.sapo.pt e no site da Estação Diária Rádio em 968.fm.
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0: 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Previsão do estado do tempo para as próximas 24 horas. O Instituto Português do Mar e da Atmosfera está a prever para o Distrito de Viseu céu pouco nublado ou limpo, apresentando períodos de maior nubosidade ao longo do dia, com possibilidade de ocorrência de aguaceiros e trovoada. O IPMA está ainda a prever vento fraco a moderado, superando por vezes forte nas terras altas e uma pequena descida das temperaturas nas regiões do interior, com o mercúrio dos termómetros a chegar aos 33 graus de máxima e a mínima a registrar valores perto dos 18 graus no Distrito de Viseu.
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2: Clássicos da estação, para vos darmos a conhecer os temas que se destacaram em todas as pistas de dança. Fiquem atentos, fiquem muito bem. 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
1: Estamos de regresso. Vamos avançar para os destaques que, à hora certa, irão fazer parte do Diário da Estação. Regressamos à antena logo a seguir à informação atualizada. Até já.
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1: São estas algumas das notícias que vamos destacar na edição do dia do Diário da Estação. As estradas portuguesas registaram 225 vítimas mortais entre janeiro e junho deste ano, mais 23 do que no mesmo período de 2025. As festas de São Bernardo estão este domingo de regresso a Sátão, com um programa que promete 5 dias com muita música, desporto, cultura, gastronomia e tradição. O município de Mangual vai instalar um sistema de videovigilância em 3 espaços públicos da cidade. A Visão Marca fez o balanço de uma semana de Feira de São Mateus, que ficou marcada por uma grande adesão e por uma programação que vai muito além do palco principal. Agora é só ficarem atentos ao desenvolvimento destes e outros temas no Diário da Estação.
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6: As estradas portuguesas registaram 225 vítimas mortais entre janeiro e junho deste ano, mais 23 mortes que no mesmo período de 2025. Nos primeiros seis meses de 2026, foram contabilizados pelas autoridades 17.941 acidentes com vítimas, que provocaram ainda 1.361 feridos graves e 20.724 feridos ligeiros. Apesar do aumento da mortalidade e dos feridos graves, o número de acidentes diminuiu cerca de 0,7% e o de feridos ligeiros caiu também 2%. As zonas urbanas concentram a grande maioria dos acidentes, enquanto os atropelamentos registaram um aumento de mais de 120% em vítimas mortais, que passaram de 14 para 31. As estradas nacionais concentram perto de 20% dos acidentes e 30% das mortes. O Ministério da Administração Interna, GNR, PSP e Autoridade Nacional de Segurança Rodoviária prometem reforçar a fiscalização nos locais e horários com maior risco. As festas de São Bernardo estão este domingo de regresso a Sátão, com um programa que promete 5 dias com muita música, desporto, cultura, gastronomia e tradição. Entre os principais nomes de cartaz, Hermes José atua na segunda-feira, dia 17, Plutónio São

0: Paulo Canção, acompanhado por Spama Tricana e DJ Klaus, Sara Correia atua às 19 e Nininho Vaz Baia encerra as festividades no dia 20 de agosto, após um concerto da Banda S. O programa das festas de São Bernardo inclui ainda o Nuno Running, uma perícia automóvel, festival da sopa, um espetáculo das escolas municipais de dança e teatro, ainda fogo de artifício, feira anual, feira do gado, garraiada, festival de folclore e música popular. As festas voltam a ser organizadas pelo município de Sátão com a colaboração da Associação Humanitária dos Bombeiros Voluntários. Todos os eventos têm entrada livre. O município de Mangualde vai instalar um sistema de videovigilância em 3 espaços públicos da cidade. O Parque Urbano Ana de Castro Osório, o Largo das Escolas e Jardim Quinta Dona Leonor. A medida resulta de um protocolo entre a autarquia e a GNR e pretende reforçar a prevenção e a resposta a eventuais ocorrências, protegendo pessoas e bens e aumentando a capacidade de intervenção policial. O presidente da autarquia, Marco Almeida, considera que o sistema vai permitir reforçar o sentimento de segurança da população, garantindo, contudo, o cumprimento da legislação e a proteção dos direitos dos cidadãos. O centro de monitorização ficará instalado na GNR, que terá utilização exclusiva do sistema. Viseu marca fez o balanço de uma semana de Feira de São Mateus em Viseu e que ficou marcada por grande adesão e por uma programação que vai muito além do palco principal. Em comunicado, a Viseu marca adianta que a feira arrancou com 56 mil visitantes no dia da inauguração e teve como destaques na semana as atuações dos Fingertips, Fernando Daniel, Maiara e Maraísa e também dos Démanos. Do pavilhão Multiusos, a cultura tem estado em destaque, com exposições dedicadas a Augusto Trigo, Herculano Costa e retratos de figuras ilustres da autoria de João Relvas. A sustentabilidade, inclusão e saúde marcam também a edição, com iniciativas ambientais, espaços adaptados e ações de prevenção e rastreio. A feira vai continuar até 6 de setembro com gastronomia, comércio, artesanato, divertimentos e música. Entre os próximos concertos, da terça-feira, 18 de agosto, sobem ao palco os Calema e pelo certame, até final, vão ultrapassar nomes como os Wet Bad Gang, 4 e meia, Bárbara Bandeira, Resistência, Sara Correia e DJ Télio, entre outros. Atualizamos toda a informação em estaçãodiariajornal.sapo.pt, também no site da Estação Diária Rádio em 968.fm.
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2: 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Previsão do estado do tempo para as próximas 24 horas. O Instituto Português de Mar e da Atmosfera está a prever para o distrito de Viseu céu pouco nublado ou limpo, apresentando períodos de maior nubosidade ao longo do dia, com possibilidade de ocorrência de aguaceiros e trovoada. O IPMA está ainda a prever vento fraco a moderado, soprando por vezes forte nas terras altas e uma pequena descida das temperaturas nas regiões do interior, com o mercúrio dos termómetros a chegar aos 33 graus de máxima e a mínima a registrar valores perto dos 18 graus no distrito de Viseu.
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3: Olá, viva! Está aí mais um início de emissão na Estação Diária. Primeira das músicas que destacamos neste espaço Super Estação, tema tocado em português. Supernova é a malha escolhida para os próximos minutos em 96.8. Até já! www.efitnesshealthclub.pt. 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
1: 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Fiquem bem, voltamos já de seguida.
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0: Para te dar a conhecer as novidades que o mundo da música vai apresentando, escolhemos mais Soltas da Estação, mais uma faixa que iremos destacar na Estação Diária, Estação Oficial de Viseu. 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
0: 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Ok, chegou a hora de vos darmos a informar aquilo que de mais importante está a acontecer em termos de noticiário desportivo. Prestem atenção aos destaques e ao bloco dos comerciais. É o desporto na Estação Diária e voltaremos de novo à emissão para a segunda parte desta emissão Superestação.

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0: 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São estes alguns dos temas que vamos desenvolver no Desporto da Estação Diária. O Tondela joga este domingo em Matosinhos frente ao Leixões, onde os Oriverdes vão procurar os pontos que mantêm a equipa no topo da tabela da Liga 2. Está de volta ao Campeonato de Portugal com três equipas do Distrito de Viseu com ambições de lutarem pela manutenção nos nacionais. A Vila do Caramulo recebe de 4 a 6 de setembro a 21ª edição do Caramulo Motor Festival, evento que a organização estima que atraia mais de 50 mil visitantes. A Taça de Futsal da Associação de Futebol Viseu Séniores Femininos já tem calendário definido para a nova temporada. Agora é só ficarem atentos ao desenvolvimento destes e outros temas no Desporto da Estação Diária.
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2: O Tondela joga este domingo em Matosinhos, frente ao Leixões, onde os Auriverdes procuram os pontos que mantêm a equipa pelo topo da tabela de Liga 2. Após o triunfo por 2-1 na ronda de abertura frente ao Amarante, o adversário na segunda jornada é o Leixões, uma equipa que vem de uma derrota por 1-0 na jornada inaugural, perdeu no Seixal frente ao Benfica B. O encontro deste domingo está marcado para as 3h30 da tarde no Estádio do Mar, em Matosinhos, vai ser habitado por Luís Godinho. Está de volta o Campeonato de Portugal de Futebol, com três equipas do Distrito de Viseu com ambições de lutarem pela manutenção dos nacionais. Nova época, com algumas novidades, desde logo uma nova nomenclatura, com o Sinfãs e Castro Daire competirem na Série 2 e o Mortágua inserido na Série 3. Jogam todas em casa nesta ronda inaugural, com partidas marcadas para as 5 da tarde este domingo. Na Série 2, o Castro Daire recebe o Alvarense e o Sinfãs o Sousense. Já na Série 3, o Mortágua vai jogar no campo da Gandarada frente aos Nazarenos. A Vila do Caramulo recebe de 4 a 6 de setembro a 21ª edição do Caramulo Motor Festival, um evento que a organização estima que atraia mais de 50 mil visitantes à região. A programação inclui a rampa histórica do Caramulo, as exposições, concentrações, passeios e a presença de pilotos como Tiago Monteiro, Pedro Matos Chaves, Hugo Lopes, Rui Madeira, Leonor Barreto e Edgar Fontes, entre outros. Nos destaques está o regresso à Serra do Fórmula 1 Copersucar Fittipaldi, que vai voltar a percorrer o traçado da Rampa do Caramulo. No total estarão presentes no evento mais de 1.700 automóveis, motos e aviões históricos e desportivos. A taça de futsal feminino da Associação Futebol de Viseu já tem calendário definido para a nova temporada. A competição vai arrancar a 7 de novembro com a primeira eliminatória e terminar 13 de março de 2027, data marcada para a final. A primeira ronda terá apenas dois jogos, com Heróis da Aventura a receber o Lusitano, enquanto a Casa de Povo de Vila Nova de Paiva vai defrontar em casa o Viseu e Benfica. Seis equipas ficaram isentas desta fase e assim entram diretamente na eliminatória seguinte. Casa de Benfica de Mortágua, Gigantes de Mangualde, Sernancelho, Casa de Benfica de Viseu, Futsal Amigo e Associação Satense. 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
3: Previsão do estado do tempo para as próximas 24 horas. O Instituto Português de Mar e da Atmosfera está a prever para o distrito de Viseu céu pouco nublado ou limpo, apresentando períodos de maior nubulosidade ao longo do dia, com possibilidade de ocorrência de aguaceiros e trovoada. O IPMA está ainda a prever vento fraco a moderado, soprando por vezes forte nas terras altas e uma pequena descida das temperaturas nas regiões do interior, com o mercúrio dos termómetros a chegar aos 33 graus de máxima e a mínima a registrar valores perto dos 18 graus no distrito de Viseu.
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Ultrapassámos a primeira das duas meias horas desta emissão na Estação Diária. Partilhamos contigo o melhor som do FM. Malha House para ouvires nos próximos minutos. Fiquem muito bem. 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

0: Muito bem, estamos aí em mais uma hora Superestação, com grandes músicas à mistura e com o essencial da informação. Carlos Manuel Costa, da Estação Diária. Porque estamos quase no meio da hora, daqui a pouco vamos passar em revista à informação desportiva atualizada na Estação Diária. De segunda a domingo, na Estação Oficial de Viseu.
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1: Ora, estamos nós para voltarmos aos clássicos da estação. Durante esta hora, divulgamos algumas das melhores faixas que se destacaram na época. 908 FM, para fixares no teu rádio.
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1: Cumprimos mais uma hora de emissão. Está aí a altura de revelarmos os principais títulos do Diário da Estação. Contem connosco na próxima hora. Não percam as notícias. Prometemos regressar em força. Fiquem bem.

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5: 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São estas algumas das notícias que vamos destacar na edição do dia do Diário da Estação. As estradas portuguesas registaram 225 vítimas mortais entre janeiro e junho deste ano, mais 23 do que no mesmo período de 2025. As festas de São Bernardo estão este domingo de regresso a Sátão, com um programa que promete 5 dias com muita música, desporto, cultura, gastronomia e tradição. O município de Mangual vai instalar um sistema de videovigilância em 3 espaços públicos da cidade. A Visão Marca fez o balanço de uma semana de Feira de São Mateus, que ficou marcada por uma grande adesão e por uma programação que vai muito além do palco principal. Agora é só ficarem atentos ao desenvolvimento destes e outros temas no Diário da Estação.
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7: As estradas portuguesas registaram 225 vítimas mortais entre janeiro e junho deste ano, mais 23 mortes que no mesmo período de 2025. Nos primeiros seis meses de 2026, foram contabilizados pelas autoridades 17.941 acidentes com vítimas, que provocaram ainda 1.361 feridos graves e 20.724 feridos ligeiros. Apesar do aumento da mortalidade e dos feridos graves, o número de acidentes diminuiu cerca de 0,7% e o de feridos ligeiros caiu também 2%. As zonas urbanas concentram a grande maioria dos acidentes, enquanto os atropelamentos registaram um aumento de mais de 120% em vítimas mortais, que passaram de 14 para 31. As estradas nacionais concentram perto de 20% dos acidentes e 30% das mortes. O Ministério da Administração Interna, GNR, PSP e Autoridade Nacional de Segurança Rodoviária prometem reforçar a fiscalização nos locais e horários com maior risco. As festas de São Bernardo estão este domingo de regresso a Sátão, com um programa que promete 5 dias com muita música, desporto, cultura, gastronomia e tradição. Entre os principais nomes de cartaz, Hermann José atua na segunda-feira, dia 17, Plutónio sobe ao palco a 18, acompanhado por Spam Americana e DJ Klaus, Sara Correia atua a 19 e Nininho Vaz Maia encerra as festividades no dia 20 de agosto, após um concerto da banda S. O programa das festas de São Bernardo inclui ainda o Nuno Running, uma prisão automóvel, festival da sopa, um espetáculo nas escolas municipais de dança e teatro, ainda fogo de artifício, feira anual, feira do gado, garraiada, festival de folclore e música popular. As festas voltam a ser organizadas pelo município de Sátão com a colaboração da Associação Humanitária dos Bombeiros Voluntários. Todos os eventos têm entrada livre. O município de Mangualde vai instalar um sistema de videovigilância em três espaços públicos da cidade. O Parque Urbano Ana de Castro Osório, o Largo das Escolas e Jardim Quinta Dona Leonor. A medida resulta de um protocolo entre a autarquia e a GNR e pretende reforçar a prevenção e a resposta a eventuais ocorrências, protegendo pessoas e bens e aumentando a

0: capacidade de intervenção policial. O presidente da autarquia, Marco Almeida, considera que o sistema vai permitir reforçar o sentimento de segurança da população, garantindo, contudo, o cumprimento da legislação e a proteção dos direitos dos cidadãos. O centro de monitorização ficará instalado na GNR, que terá utilização exclusiva do sistema. Viseu Marca fez o balanço de uma semana de Feira de São Mateus em Viseu e que ficou marcada por grande adesão e por uma programação que vai muito além do palco principal. Em comunicado, a Viseu Marca adianta que a feira arrancou com 56 mil visitantes no dia da inauguração e teve como destaques na semana as atuações dos Fingertips, Fernando Daniel, Maiara e Maraísa e também dos Démanos. No pavilhão Multiusos, a cultura tem estado em destaque, com exposições dedicadas a Augusto Trigo, Herculano Costa e retratos de figuras ilustres da autoria de João Relvas. A sustentabilidade, inclusão e saúde marcam também a edição, com iniciativas ambientais, espaços adaptados e ações de prevenção e rastreio. A feira vai continuar até 6 de setembro com gastronomia, comércio, artesanato, divertimentos e música. Entre os próximos concertos, da terça-feira, 18 de agosto, sobem ao palco os Calema e pelo certame, até final, vão ultrapassar nomes como os Wet Bad Gang, 4 e meia, Bárbara Bandeira, Resistência, Sara Correia e DJ Télio, entre outros. Atualizamos toda a informação em estaçãodiariajornal.sapo.pt, também no site da Estação Diária Rádio em 968.fm.
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2: 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Previsão do estado do tempo para as próximas 24 horas. O Instituto Português de Mar e da Atmosfera está a prever para o distrito de Viseu céu pouco nublado ou limpo, apresentando períodos de maior nubosidade ao longo do dia, com possibilidade de ocorrência de aguaceiros e trovoada. O IPMA está ainda a prever vento fraco a moderado, soprando por vezes forte nas terras altas e uma pequena descida das temperaturas nas regiões do interior, com o mercúrio dos termómetros a chegar aos 33 graus de máxima e a mínima a registrar valores perto dos 18 graus no distrito de Viseu.
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2: 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Está aí mais um início de emissão na Estação Diária. 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Vem aí o melhor som house da estação. 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
2: 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Estamos aí de regresso para quem segue regularmente a Estação Diária em Viseu. Supernova é o som que iremos recomendar já de seguida. Ainda neste início de emissão, ouvimos Tuga da Estação na Estação Diária. 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
2: Para te dar a conhecer as novidades que o mundo da música vai apresentando, escolhemos mais Soltas da Estação, mais uma faixa que iremos destacar na Estação Diária, Estação Oficial de Viseu. Fica bem. 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
1: Praticamente a terminarmos a primeira das duas meias horas desta emissão Superestação, para quem está atento à informação de caráter desportivo, vê aí os destaques e as notícias atualizadas. Ainda no meio, os comerciais. Fiquem bem, nós voltaremos para a segunda meia hora com muito mais energia. Até já. 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
1: São estes alguns dos temas que vamos desenvolver no Desporto da Estação Diária. O Tondela joga este domingo em Matosinhos frente ao Leixões, onde os Oriverdes vão procurar os pontos que mantêm a equipa no topo da tabela da Liga 2. Está de volta ao Campeonato de Portugal com três equipas do Distrito de Viseu com ambições de lutarem pela manutenção nos nacionais. A Vila do Caramulo recebe de 4 a 6 de setembro a 21ª edição do Caramulo Motor Festival, evento que a organização estima que atraia mais de 50 mil visitantes. A Taça de Futsal da Associação de Futebol Viseu Séniores Femininos já tem calendário definido para a nova temporada. Agora é só ficarem atentos ao desenvolvimento destes e outros temas no Desporto da Estação Diária. 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
5: O Tondela joga este domingo em Matosinhos, frente ao Leixões, onde os Auriverdes procuram os pontos que mantêm a equipa pelo topo da tabela de Liga 2. Após o triunfo por 2-1 na ronda de abertura frente ao Amarante, o adversário na segunda jornada é o Leixões, uma equipa que vem de uma derrota por 1-0 na jornada inaugural. Perdeu no Seixal frente ao Benfica B. O encontro deste domingo está marcado para as 3h30 da tarde no Estádio do Mar, em Matosinhos, vai ser habitado por Luís Godinho. Está de volta o Campeonato de Portugal de Futebol, com três equipas do Distrito de Viseu com ambições de lutarem pela manutenção dos nacionais. Nova época, com algumas novidades, desde logo uma nova nomenclatura, com Sinfãs e Castro Daire competirem na Série 2 e o Mortágua inserido na Série 3. Jogam todas em casa nesta ronda inaugural, com partidas marcadas para as 5 da tarde este domingo. Na Série 2, o Castro Daire recebe o Alvarense e o Sinfãs o Sousense. Já na Série 3, o Mortágua vai jogar no campo da Gandarada frente aos Nazarenos. A Vila do Caramulo recebe de 4 a 6 de setembro a 21ª edição do Caramulo Motor Festival, um evento que a organização estima que atrai mais de 50 mil visitantes à região. A programação inclui a rampa histórica do Caramulo, exposições, concentrações, passeios e a presença de pilotos como Tiago Monteiro, Pedro Matos Chaves, Hugo Lopes, Rui Madeira, Leonor Barreto e Edgar Fontes, entre outros. Nos destaques está o regresso à Serra do Fórmula 1 Copersucar Fittipaldi, que vai voltar a percorrer o traçado da Rampa do Caramulo. No total estarão presentes no evento mais de 1.700 automóveis, motos e aviões históricos e desportivos. A taça de futsal feminino da Associação Futebol de Viseu já tem calendário definido para a nova temporada. A competição vai arrancar a 7 de novembro com a primeira eliminatória e terminar 13 de março de 2027, data marcada para a final. A primeira ronda terá apenas dois jogos, com Heróis da Aventura a receber o Lusitano, enquanto a Casa de Povo de Vila Nova de Paiva vai defrontar em casa Viseu e Benfica. Seis equipas ficaram isentas desta fase e assim entram diretamente na eliminatória seguinte: Casa de Benfica de Mortágua, Gigantes de Mangualde, Sernancelho, Casa de Benfica de Viseu, Futsal Amigo e Associação Setense. Toda a informação do desporto está atualizada em estaçãodiariajornal.sapo.pt e no site da Estação Diária Rádio em 968.fm.
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2: Previsão do estado do tempo para as próximas 24 horas. O Instituto Português do Mar e da Atmosfera está a prever para o Distrito de Viseu céu pouco nublado ou limpo, apresentando períodos de maior nubosidade ao longo do dia, com possibilidade de ocorrência de aguaceiros e trovoada. O IPMA está ainda a prever vento fraco a moderado, soprando por vezes forte nas terras altas e uma pequena descida das temperaturas nas regiões do interior, com o mercúrio dos termómetros a chegar aos 33 graus de máxima e a mínima a registrar valores perto dos 18 graus no Distrito de Viseu.
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1: Muito bem, durante esta emissão procuramos recuperar alguns dos melhores sons clássicos. Nos próximos minutos, as melhores malhas estão aqui em 96.8. Fiquem muito bem. 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
1: Estamos de volta para dar por finalizado o último terço da hora. Ainda tempo para ficarmos por dentro dos principais destaques que iremos desenvolver à hora certa no Diário da Estação. Fiquem muito bem.
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1: 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São estas algumas das notícias que vamos destacar na edição do dia do Diário da Estação. As estradas portuguesas registaram 225 vítimas mortais entre janeiro e junho deste ano, mais 23 do que no mesmo período de 2025. As festas de São Bernardo estão este domingo de regresso a Sátão, com um programa que promete 5 dias com muita música, desporto, cultura, gastronomia e tradição. O município de Mangual vai instalar um sistema de videovigilância em 3 espaços públicos da cidade. A Visão Marca fez o balanço de uma semana de Feira de São Mateus, que ficou marcada por uma grande adesão e por uma programação que vai muito além do palco principal. Agora é só ficarem atentos ao desenvolvimento destes e outros temas no Diário da Estação. 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
5: As estradas portuguesas registaram 225 vítimas mortais entre janeiro e junho deste ano, mais 23 mortes que no mesmo período de 2025. Nos primeiros seis meses de 2026, foram contabilizados pelas autoridades 17.941 acidentes com vítimas, que provocaram ainda 1.361 feridos graves e 20.724 feridos ligeiros. Apesar do aumento da mortalidade e dos feridos graves, o número de acidentes diminuiu cerca de 0,7% e o de feridos ligeiros caiu também 2%. As zonas urbanas concentram a grande maioria dos acidentes, enquanto os atropelamentos registaram um aumento de mais de 120% em vítimas mortais, que passaram de 14 para 31. As estradas nacionais concentram perto de 20% dos acidentes e 30% das mortes. O Ministério da Administração Interna, GNR, PSP e Autoridade Nacional de Segurança Rodoviária prometem reforçar a fiscalização nos locais e horários com maior risco. As festas de São Bernardo estão este domingo de regresso a Sátão, com um programa que promete 5 dias com muita música, desporto, cultura, gastronomia e tradição. Entre os principais nomes de cartaz, Hermes José atua na segunda-feira, dia 17, Plutónio sobe ao palco a 18, acompanhado por Spam Americana e DJ Clouds, Sara Correia atua a 19 e Nininho Vaz Baia encerra as festividades no dia 20 de agosto, após um concerto da banda S. O programa das festas de São Bernardo inclui ainda o Nuno Running, uma perícia automóvel, Festival da Sopa, um espetáculo das escolas municipais de dança e teatro, ainda fogo de artifício, feira anual, feira do gado, garraiada, festival de folclore e música popular. As festas voltam a ser organizadas pelo município de Sátão com a colaboração da Associação Humanitária dos Bombeiros Voluntários. Todos os eventos têm entrada livre. O município de Mangualde vai instalar um sistema de videovigilância em 3 espaços públicos da cidade. O Parque Urbano Ana de Castro Osório, o Largo das Escolas e Jardim Quinta Dona Leonor. A medida resulta de um protocolo entre a autarquia e a GNR e pretende reforçar a prevenção e a resposta a eventuais ocorrências, protegendo pessoas e bens e aumentando a capacidade de intervenção policial. O presidente da autarquia, Marco Almeida, considera que o sistema vai permitir reforçar o sentimento de segurança da população, garantindo, contudo, o cumprimento da legislação e a proteção dos direitos dos cidadãos. O centro de monitorização ficará instalado na GNR, que terá utilização exclusiva do sistema. Viseu Marca fez o balanço de uma semana de Feira de São Mateus em Viseu e ficou marcada por grande adesão e por uma programação que vai muito além do palco principal. Em comunicado, a Visa Marca adianta que a

0: Arrancou com 56 mil visitantes no dia da inauguração e teve como destaques na semana as atuações dos Fingertips, Fernando Daniel, Maiara e Maraísa e também dos Démanos. No pavilhão Multiusos, a cultura tem estado em destaque, com exposições dedicadas a Augusto Trigo, Herculano Costa e retratos de figuras ilustres da autoria de João Relvas. A sustentabilidade, inclusão e saúde marcam também a edição, com iniciativas ambientais, espaços adaptados e ações de prevenção e rastreio. A feira vai continuar até 6 de setembro com gastronomia, comércio, artesanato, divertimentos e música. Entre os próximos concertos, da terça-feira, 18 de agosto, sobem ao palco os Calema e pelo certame, até final, vão passar nomes como os Wet Bad Gang, 4 e meia, Bárbara Bandeira, Resistência, Sara Correia e DJ Télio, entre outros. Atualizamos toda a informação em estaçãodiariajornal.sapo.pt, também no site da Estação Diária Rádio em 968.fm.
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2: 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Previsão do estado do tempo para as próximas 24 horas. O Instituto Português de Mar e da Atmosfera está a prever para o distrito de Viseu céu pouco nublado ou limpo, apresentando períodos de maior nubulosidade ao longo do dia, com possibilidade de ocorrência de aguaceiros e trovoada. O IPMA está ainda a prever vento fraco a moderado, superando por vezes forte nas terras altas e uma pequena descida das temperaturas nas regiões do interior, com o mercúrio dos termómetros a chegar aos 33 graus de máxima e a mínima a registrar valores perto dos 18 graus no distrito de Viseu.
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4: 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E durante as próximas horas, grandes músicas sem parar. 96.8. Fica connosco.
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4: Bem-vindo ao 96.8, sessão de abertura na estação diária para mais Superestação. E já de seguida voltamos à música com uma supernova. Eu volto já a seguir, até já.
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0: às 13, José Alberto Ribeiro. Olá Viva, versão nacional, para começarmos mais uma grande hora. José Alberto Ribeiro, na Estação Diária. Para escutares na próxima sequência que preparamos na playlist da Estação Diária, mais uma faixa que iremos destacar de segunda a domingo.
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2: Bem-vindo à Estação Diária. Espero que gostes de tudo que preparamos só para ti. Vamos voltar ao que interessa? Ora, escuta as soltas da estação, na Estação Diária.
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1: Volta para te pôr a par das notícias em formato desporto. Estamos quase na hora de te informar daquilo que de mais importante está a acontecer em termos de noticiário desportivo. 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
2: São estes alguns dos temas que vamos desenvolver no Desporto da Estação Diária. Os sub-23 do Académio de Viseu jogam na terça-feira em Barcelos frente ao Gil Vicente na defesa da liderança da classificação da Liga Next Gen. O Desportivo de Tondela está a organizar a primeira edição do Torneio de Handball Rolando da Cruz, um evento que promete afirmar-se como uma referência da pré-época da modalidade. O Penalva do Castelo vai disputar a divisão de honra da Associação de Futebol Viseu, com a equipa orientada por Carlos Agostinho a começar a definir o plantel para a nova temporada. O Sport Lisboa e Nelas vai voltar a disputar a divisão de honra da Associação de Futebol Viseu e já assegurou 3 reforços para o plantel que aposta no misto de juventude e experiência. Agora é só ficarem atentos ao desenvolvimento destes e outros temas no Desporto da Estação Diária.
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2: O Tondela joga este domingo em Matosinhos, frente ao Leixões, onde os Auriverdes procuram os pontos que mantêm a equipa pelo topo da tabela de Liga 2. Após o triunfo por 2-1 na ronda de abertura frente ao Amarante, o adversário na segunda jornada é o Leixões, uma equipa que vem de uma derrota por 1-0 na jornada inaugural, perdeu no Seixal frente ao Benfica B. O encontro deste domingo está marcado para as 3h30 da tarde no Estádio do Mar, em Matosinhos, vai ser habitado por Luís Godinho. Está de volta o Campeonato de Portugal de Futebol, com três equipas do Distrito de Viseu com ambições de lutarem pela manutenção dos nacionais. Nova época, com algumas novidades, desde logo uma nova nomenclatura, com o Sinfãs e Castro Daire competirem na Série 2 e o Mortágua inserido na Série 3. Jogam todas em casa nesta ronda inaugural, com partidas marcadas para as 5 da tarde este domingo. Na Série 2, o Castro Daire recebe o Alvarense e o Sinfãs o Sousense. Já na Série 3, o Mortágua vai jogar no campo da Gandarada frente aos Nazarenos. A Vila do Caramulo recebe de 4 a 6 de setembro a 21ª edição do Caramulo Motor Festival, um evento que a organização estima que atraia mais de 50 mil visitantes à região. A programação inclui a rampa histórica do Caramulo, exposições, concentrações, passeios e a presença de pilotos como Tiago Monteiro, Pedro Matos Chaves, Hugo Lopes, Rui Madeira, Leonor Barreto e Edgar Fontes, entre outros. Nos destaques está o regresso à Serra do Fórmula 1 Copersucar Fittipaldi, que vai voltar a percorrer o traçado da Rampa do Caramulo. No total estarão presentes no evento mais de 1.700 automóveis, motos e aviões históricos e desportivos. A taça de futsal feminino da Associação Futebol de Viseu já tem calendário definido para a nova temporada. A competição vai arrancar a 7 de novembro com a primeira eliminatória e terminar a 13 de março de 2027, data marcada para a final. A primeira ronda terá apenas dois jogos, com Heróis da Aventura a receber o Lusitano, enquanto a Casa de Povo de Vila Nova de Paiva vai defrontar em casa o Viseu e Benfica. Seis equipas ficaram isentas desta fase e assim entram diretamente na eliminatória seguinte. Casa de Benfica de Mortágua, Gigantes de Mangualde, Sernancelho, Casa de Benfica de Viseu, Futsal Amigo e Associação Satense. Toda a informação do desporto está atualizada em Estação Diária em jornal.sapo.pt e no site da Estação Diária Rádio em 968.fm.
0: 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Previsão do estado do tempo para as próximas 24 horas. O Instituto Português de Mar e da Atmosfera está a prever para o Distrito de Viseu céu pouco nublado ou limpo, apresentando períodos de maior nubosidade ao longo do dia, com possibilidade de ocorrência de aguaceiros e trovoada. O IPMA está ainda a prever vento fraco a moderado, soprando por vezes forte nas terras altas e uma pequena descida das temperaturas nas regiões do interior, com mercúrio dos termómetros a chegar aos 33 graus de máxima e a mínima a registrar valores perto dos 18 graus no Distrito de Viseu.
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0: 710, Carlos Manuel Costa. Bem-vindos a mais uma grande hora na Estação Diária, Estação Oficial de Viseu. Carlos Manuel Costa, na Estação Diária. Superestação com o som nacional sempre na abertura de cada hora. E para continuarmos em bom ritmo, Supernova nos próximos minutos. De segunda a domingo.
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0: Vamos fazer uma pequena pausa na música e logo a seguir temos o Diário da Estação. As notícias em destaque em 96.8. Já a seguir, fica bem ligado.
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1: 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São estas algumas das notícias que vamos destacar na edição do dia do Diário da Estação. A 32ª edição da Feira Industrial e Comercial de Tondela já tem 4 nomes conhecidos no cartaz musical. A PSP do Alentejo deteve uma mulher de 35 anos suspeita da prática de um crime de roubo na via pública, tendo como vítima um homem de cerca de 85 anos. As estradas portuguesas registaram 225 vítimas mortais entre janeiro e junho deste ano, mais 23 do que no mesmo período de 2025. O município de Mangual vai instalar um sistema de videovigilância em 3 espaços públicos da cidade. Agora é só ficarem atentos ao desenvolvimento destes e outros temas no Diário da Estação. 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
0: 2 horas. Vem o Diário da Estação.
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4: As estradas portuguesas registaram 225 vítimas mortais entre janeiro e junho deste ano, mais 23 mortos que no mesmo período de 2025. Nos primeiros 6 meses de 2026, foram contabilizados pelas autoridades 17.941 acidentes com vítimas, que provocaram ainda 1.371 feridos graves e 20.724 feridos ligeiros. Apesar do aumento da mortalidade e dos feridos graves, o número de acidentes diminuiu cerca de 0,7% e o de feridos ligeiros caiu também 2%. As zonas urbanas concentram a grande maioria dos acidentes, enquanto os atropelamentos registaram um aumento de mais de 120% em vítimas mortais, que passaram de 14 para 31. As estradas nacionais concentram perto de 20% dos acidentes e 30% das mortes. O Ministério da Administração Interna, GNR, PSP e Autoridade Nacional de Segurança Rodoviária prometem reforçar a fiscalização nos locais e horários com maior risco. As festas de São Bernardo estão este domingo de regresso a Sátão, com um programa que promete 5 dias com muita música, desporto, cultura, gastronomia e tradição. Entre os principais nomes de cartaz, Hermann José atua na segunda-feira, dia 17, Plutónio São Paulo, 18, acompanhado por Spam Americana e DJ Klaus, Sara Correia atua às 19 e Nininho Vaz Baia encerra as festividades no dia 20 de agosto, após um concerto da banda S. O programa das festas de São Bernardo inclui ainda o Nuno Running, uma perícia automóvel, festival da sopa, um espetáculo das escolas municipais de dança e teatro, ainda fogo de artifício, feira anual, feira do gado, garraiada, festival de folclore e música popular. As festas voltam a ser organizadas pelo município de Sátão com a colaboração da Associação Humanitária dos Bombeiros Voluntários. Todos os eventos têm entrada livre. O município de Mangualde vai instalar um sistema de videovigilância em 3 espaços públicos da cidade. O Parque Urbano Ana de Castro Osório, o Largo das Escolas e Jardim Quinta Dona Leonor. A medida resulta de um protocolo entre a autarquia e a GNR e pretende reforçar a prevenção e a resposta a eventuais ocorrências, protegendo pessoas e bens e aumentando a capacidade de intervenção policial. O presidente da autarquia, Marco Almeida, considera que o sistema vai permitir reforçar o sentimento de segurança da população, garantindo, contudo, o cumprimento da legislação e a proteção dos direitos dos cidadãos. O centro de monitorização ficará instalado na GNR, que terá utilização exclusiva do sistema. Viseu marca fez o balanço de uma semana de Feira de São Mateus em Viseu e que ficou marcada por grande adesão e por uma programação que vai muito além do palco principal. Em comunicado, a Viseu Marca adianta que a feira arrancou com 56 mil visitantes no dia da inauguração e teve como destaques na semana as atuações dos Fingertips, Fernando Daniel, Maiara e Maraísa e também dos Démanos. No pavilhão Multiusos, a cultura tem estado em destaque, com exposições dedicadas a Augusto Trigo, Herculano Costa e retratos de figuras ilustres da autoria de João Relvas. A sustentabilidade, inclusão e saúde marcam também a edição, com iniciativas ambientais, espaços adaptados e ações de prevenção e rastreio. A feira vai continuar até 6 de setembro com gastronomia, comércio, artesanato, divertimentos e música. Entre os próximos concertos, da terça-feira, 18 de agosto, sobem ao palco os Calema e pelo

0: certame, até final, foi avançado nomes como os Wet Bad Gang, 4 e meia, Bárbara Bandeira, Resistência, Sara Correia e DJ Télio, entre outros. Atualizamos toda a informação em estaçãodiariajornal.sapo.pt, também no site da Estação Diária Rádio em 968.fm.
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2: 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Previsão do estado do tempo para as próximas 24 horas. O Instituto Português de Mar e da Atmosfera está a prever para o distrito de Viseu céu pouco nublado ou limpo, apresentando períodos de maior nubulosidade ao longo do dia, com possibilidade de ocorrência de aguaceiros e trovoada. O IPMA está ainda a prever vento fraco a moderado, soprando por vezes forte nas terras altas e uma pequena descida das temperaturas nas regiões do interior, com o mercúrio dos termómetros a chegar aos 33 graus de máxima e a mínima a registrar valores perto dos 18 graus no distrito de Viseu.
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3: Começa agora mais uma hora de música sem parar na Estação Diária. Bem-vindo! Para começar, ouvimos um tema em português. A seguir tenho preparado para ti uma supernova música acabada de estrear para ouvires com a máxima atenção na tua Estação Diária 96.8 FM.
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0: 19:22, Rui Moreira.
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1: Regressa à informação desportiva na Estação Diária. Já daqui a pouco as notícias em primeira mão na Estação Oficial Viseu. É o desporto na Estação Diária para logo a seguir voltarmos à música sem parar. Aqui na Estação Diária.
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2: São estes alguns dos temas que vamos desenvolver no desporto da Estação Diária. O Tondela joga este domingo em Matosinhos frente ao Leixões, onde os Oriverdes vão procurar os pontos que mantenham a equipa no topo da tabela da Liga 2. Está de volta ao Campeonato de Portugal com três equipas do Distrito de Viseu com ambições de lutarem pela manutenção nos nacionais. A Vila do Caramulo recebe de 4 a 6 de setembro a 21ª edição do Caramulo Motor Festival, evento que a organização estima que atraia mais de 50 mil visitantes. A Taça de Futsal da Associação de Futebol Viseu Séniores Femininos já tem calendário definido para a nova temporada. Agora é só ficarem atentos ao desenvolvimento destes e outros temas no desporto da Estação Diária. 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
4: 2:30, bem-vindo desporto.
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6: O Tondela joga este domingo em Matosinhos, frente ao Leixões, onde os Auriverdes procuram os pontos que mantêm a equipa pelo topo da tabela de Liga 2. Após o triunfo por 2-1 na ronda de abertura frente ao Amarante, o adversário na segunda jornada é o Leixões, uma equipa que vem de uma derrota por 1-0 na jornada inaugural. Perdeu no Seixal frente ao Benfica B. O encontro deste domingo está marcado para as 3:30 da tarde no Estádio do Mar. Em Matosinhos, vai ser habitado por Luís Godinho. Está de volta o Campeonato de Portugal de Futebol, com três equipas do Distrito de Viseu com ambições de lutarem pela manutenção dos nacionais. Nova época, com algumas novidades, desde logo uma nova nomenclatura, como se fez em Castro Daire competirem na Série 2 e o Mortágua inserido na Série 3. Jogam todas em casa nesta ronda inaugural, com partidas marcadas para as 5 da tarde este domingo. Na Série 2, o Castro Daire recebe o Alvarense e o Sinfãs, o Sousense. Já na Série 3, o Mortágua vai jogar no campo da Gandarada frente aos Nazarenos. A Vila do Caramulo recebe de 4 a 6 de setembro a 21ª edição do Caramulo Motor Festival, um evento que a organização estima que atrai mais de 50 mil visitantes à região. A programação inclui a rampa histórica do Caramulo, exposições, concentrações, passeios e a presença de pilotos como Tiago Monteiro, Pedro Matos Chaves, Hugo Lopes, Rui Madeira, Leonor Barreto e Edgar Fontes, entre outros. Nos destaques está o regresso à Serra do Fórmula 1 Copersucar Fittipaldi, que vai voltar a percorrer o traçado da rampa do Caramulo. No total estarão presentes no evento mais de 1.700 automóveis, motos e aviões históricos e desportivos. A taça de futsal feminino da Associação Futebol de Viseu já tem calendário definido para a nova temporada. A competição vai arrancar a 7 de novembro com a primeira eliminatória e terminar 13 de março de 2027, data marcada para a final. A primeira ronda terá apenas dois jogos, com Heróis da Aventura a receber o Lusitano, enquanto a Casa de Povo de Vila Nova de Paiva vai defrontar em casa o Viseu e Benfica. Seis equipas ficaram isentas desta fase e assim entram diretamente na eliminatória seguinte: Casa de Benfica de Mortágua, Gigantes de Mangualde, Sernancelho, Casa de Benfica de Viseu, Futsal Amigo e Associação Setense. Toda a informação do desporto está atualizada em estaçãodiariajornal.sapo.pt e no site da Estação Diária Rádio em 968.fm.
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8: Previsão do estado do tempo para as próximas 24 horas. O Instituto Português de Mar e da Atmosfera está a prever para o distrito de Viseu céu pouco nublado ou limpo, apresentando períodos de maior nubosidade ao longo do dia, com possibilidade de ocorrência de aguaceiros e trovoada. O IPMA está ainda a prever vento fraco a moderado, superando por vezes forte nas terras altas e uma pequena descida das temperaturas nas regiões do interior, com o mercúrio dos termómetros a chegar aos 33 graus de máxima e a mínima a registrar valores perto dos 18 graus no distrito de Viseu.
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0: 922. Rui Moreira. Já a seguir fica super atento, porque nos próximos minutos vamos aumentar a tua energia. Rui Moreira, na Estação Diária. É a Estação Diária a selecionar os temas mais comerciais. Vem aí grande música a não perder na Estação Oficial de Viseu. 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

0: Vamos relembrar músicas dos anos 80 e 90 que batiam em tudo que era rádio e discoteca. 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
1: Estamos quase na hora de dar a conhecer aquilo que de mais importante está a acontecer em termos de informação. 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
5: São estas algumas das notícias que vamos destacar na edição do dia do Diário da Estação. As estradas portuguesas registaram 225 vítimas mortais entre janeiro e junho deste ano, mais 23 do que no mesmo período de 2025. As festas de São Bernardo estão este domingo de regresso a Sátão, com um programa que promete 5 dias com muita música, desporto, cultura, gastronomia e tradição. O município de Mangual vai instalar um sistema de videovigilância em 3 espaços públicos da cidade. A Visão Marca fez o balanço de uma semana de Feira de São Mateus, que ficou marcada por uma grande adesão e por uma programação que vai muito além do palco principal. Agora é só ficarem atentos ao desenvolvimento destes e outros temas no Diário da Estação.
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4: A 32ª edição da Feira Industrial e Comercial da Tondela, a FICTON, já tem 4 nomes conhecidos no cartaz. Depois dos anúncios de Selogei e Chico da Tina, o município confirmou agora Nuno Ribeiro e os Némanos. Némanos que vão atuar no dia 11 de setembro, primeiro dia do evento, enquanto o Selogei sobe ao palco na noite de 12. Nuno Ribeiro tem concerto marcado para 13 de setembro e Chico da Tina sobe ao palco no dia 14. A FICTON decorre de 11 a 16 de setembro no recinto da Feira Semanal do Parque Urbano. O município vai anunciar nos próximos dias os restantes artistas do cartaz e a data de início da venda dos bilhetes. A PSP de Lamego deteve uma mulher com 35 anos, suspeita da prática de um crime de roubo na via pública, tendo como vítima um homem com cerca de 85 anos. Segundo a PSP, a suspeita terá abordado o idoso no interior de uma instalação sanitária pública na Rua da Olaria e, recorrendo à força física, terá roubado vários objetos em ouro, entre os quais um fio, uma aliança e um anel. A polícia interceptou pouco depois a suspeita, que tinha na sua posse parte dos objetos alegadamente roubados, que foram recuperados. Foi detida e ficou sujeita à medida de coação de apresentações diárias da PSP. As estradas portuguesas registaram 225 vítimas mortais entre janeiro e junho deste ano, mais 23 mortes que no mesmo período de 2025. Nos primeiros 6 meses de 2026, foram contabilizados pelas autoridades 17.941 acidentes com vítimas, que provocaram ainda 1.361 feridos graves e 20.724 feridos ligeiros. Apesar do aumento da mortalidade e dos feridos graves, o número de acidentes diminuiu cerca de 0,7% e o de feridos ligeiros caiu também 2%. As zonas urbanas concentram a grande maioria dos acidentes, enquanto os atropelamentos registaram um aumento de mais de 120% em vítimas mortais, que passaram de 14 para 31. As estradas nacionais concentram perto de 20% dos acidentes e 30% das mortes. O Ministério da Administração Interna, GNR, PSP e Autoridade Nacional de Segurança Rodoviária prometem reforçar a fiscalização nos locais e horários com maior risco. O município de Mangualde vai instalar um sistema de videovigilância em 3 espaços públicos da cidade: o Parque Urbano Ana de Castro Rosário, o Largo das Escolas e Jardim Quinta Dona Leonor. A medida resulta de um protocolo entre a autarquia e a GNR e pretende reforçar a prevenção e a resposta a eventuais ocorrências, protegendo pessoas e bens e aumentando a capacidade de intervenção policial. O presidente da autarquia, Marco Almeida, considera que o sistema vai permitir reforçar o sentimento de segurança da população, garantindo, contudo, o cumprimento da legislação e a proteção dos direitos dos cidadãos. O centro de monitorização ficará instalado na GNR, que terá utilização exclusiva do sistema.
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2: 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Previsão do estado do tempo para as próximas 24 horas. O Instituto Português do Mar e da Atmosfera está a prever para o Distrito de Viseu períodos de céu muito nublado com possibilidade de ocorrência de períodos de chuva fraca. O IPMA está ainda a prever vento fraco, tornando-se fraca, moderado e uma pequena subida das temperaturas, com o mercúrio dos termómetros a chegar aos 35 graus de máxima e a mínima a registrar valores perto dos 20 graus no Distrito de Viseu.
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3: 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Primeiros minutos desta emissão Superestação na Estação Oficial Viseu. Som de abertura na antena da Estação Diária 96.8. Abrimos com som português e para ouvires com a máxima atenção, veio uma supernova. Fica por aí, até já.
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1: Está na altura de fazermos mais uma pequena pausa na playlist da Estação Diária. Em muito pouco tempo, ficamos por dentro do que mais importante vai acontecer no universo do desporto. Vem aí o desporto em 96.8. Esta é a tua Estação Diária.
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8: São estes alguns dos temas que vamos desenvolver no desporto da Estação Diária. Os sub-23 do Académico de Viseu jogam na terça-feira em Barcelos, frente ao Gil Vicente, na defesa da liderança da classificação da Liga Next Gen. O Desportivo de Tondela está a organizar a primeira edição do Torneio de Handball Rolando da Cruz, um evento que promete afirmar-se como uma referência da pré-época da modalidade. O Penalva do Castelo vai disputar a divisão de honra da Associação de Futebol Viseu, com a equipa orientada por Carlos Agostinho a começar a definir o plantel para a nova temporada. O Sport Lisboa e Nolas vai voltar a disputar a divisão de honra da Associação de Futebol Viseu e já assegurou 3 reforços para o plantel que aposta no misto de juventude e experiência. Agora é só ficarem atentos ao desenvolvimento destes e outros temas no desporto da Estação Diária.
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4: Hoje, a Sub-23 do Académico de Viseu joga na terça-feira em Barcelos, frente ao Gil Vicente, na defesa da liderança da classificação da Liga Next Gen. Depois dos 3-0 com que venceram o Estrela da Amadora na abertura da competição, os vizinhenses vão defrontar-se o adversário que vem de um empate a 3 golos na deslocação ao Estoril Praia. O jogo da segunda jornada da Liga Next Gen está marcado para as 5 da tarde da terça-feira, 18 de agosto, no centro de treinos do Gil Vicente. O Desportivo de Tondela está a organizar-se a primeira edição do torneio de handball Rolando da Cruz, num evento que pretende afirmar-se como uma referência da pré-época da modalidade. Vai decorrer entre 11 e 13 de setembro, em Tondela, juntando atletas, treinadores, dirigentes, famílias e adeptos, um encontro que promete juntar competição, convívio e fair play. Estão previstas equipas dos escalões sub-10 ou sub-18, masculinas e femininas. A organização quer criar vários dias de atividades e momentos de confraternização entre os participantes. O torneio de handball Rolando da Cruz quer conquistar lugar no calendário de pré-época da modalidade. O Penalva de Castelo vai disputar a divisão de honra da Associação de Futebol de Viseu, com a equipa orientada por Carlos Agostinho a começar a definir o plantel para a nova temporada. Entre as principais novidades está a continuidade de Ricardo Rodrigues, que prolonga a ligação ao clube por mais uma época. Também Pedro Ora permanece no grupo e vai continuar a defender a baliza penalvense. As primeiras caras novas são o médio Rui Lapa, reforço que chega de vizinho a Gualt, e o avançado Rui Felisberto, que na última época contribuiu com 11 golos para o título distrital e a subida ao Campeonato de Portugal do Castro Daire. O Sport Lisboa Delas vai voltar a disputar a divisão de honra da Associação de Futebol de Viseu e já assegurou reforços para o plantel que aposta no misto de juventude e experiência. Para a defesa chega Rafael Rocha, lateral direito, 23 anos, jogava no Pampiosa. O setor defensivo conta ainda com o reforço Carlos Lima, um central de 37 anos que representou na última época o Pampiosa e também o Mortágua. Para o ataque, o Nelas contratou Caúça Cissé, avançado guineense de 25 anos, que chega de Lusitano de Vildominhos, onde esteve nas últimas 4 temporadas. Toda a informação do desporto está atualizada em Estação Diária em jornal.sapo.pt e no site da Estação Diária Rádio em 968.fm.
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3: 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Previsão do estado do tempo para as próximas 24 horas. O Instituto Português do Mar e da Atmosfera está a prever para o Distrito de Viseu períodos de céu muito nublado com possibilidade de ocorrência de períodos de chuva fraca. O IPMA está ainda a prever vento fraco, tornando-se fraco a moderado e uma pequena subida das temperaturas, com o mercúrio dos termómetros a chegar aos 35 graus de máxima e a mínima a registrar valores perto dos 20 graus no Distrito de Viseu.
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3: A partir das 23, a Rádio Oficial de Viseu tem um espaço de 3 horas de emissão especialmente pensado para quem gosta do house e eletrónica. Fica atento em 96.8, pista de dança, contamos contigo.
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0: 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Ora, estamos nós de novo em 9680. 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
1: Estou de volta para chamar a tua atenção para os grandes clássicos da estação que passamos regularmente na antena da Estação Diária. Fica por aí, bem ligado na estação oficial de Viseu.
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1: Estamos quase em cima da hora para dar lugar à informação que de meia a meia hora está aqui na Estação Diária. Fazemos uma pequena pausa na música para regressar logo a seguir aos comerciais. Fica por aí, até já.
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2: 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São estas algumas das notícias que vamos destacar na edição do dia do Diário da Estação. A 32ª edição da Feira Industrial e Comercial de Tondela já tem 4 nomes conhecidos no cartaz musical. A PSP do Alentejo deteve uma mulher de 35 anos suspeita da prática de um crime de roubo na via pública, tendo como vítima um homem de cerca de 85 anos. As estradas portuguesas registaram 225 vítimas mortais entre janeiro e junho deste ano, mais 23 do que no mesmo período de 2025. O município de Mangual vai instalar um sistema de videovigilância em 3 espaços públicos da cidade. Agora é só ficarem atentos ao desenvolvimento destes e outros temas no Diário da Estação. 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
7: A 32ª edição da Feira Industrial e Comercial de Tondela, a FICTON, já tem 4 nomes conhecidos no cartaz. Depois dos anúncios de Selongei e Chico da Tina, o município confirmou agora Nuno Ribeiro e os Démanos. Némanos, que vão atuar no dia 11 de setembro, primeiro dia do evento, enquanto o Selongei sobe ao palco na noite de 12. Nuno Ribeiro tem concerto marcado para 13 de setembro e Chico da Tina sobe ao palco no dia 14. A FICTON decorre de 11 a 16 de setembro no recinto da Feira Semanal do Parque Urbano. O município vai anunciar nos próximos dias os restantes artistas do cartaz e a data de início da venda dos bilhetes. A PSP de Lamego deteve uma mulher com 35 anos, suspeita da prática de um crime de roubo na via pública, tendo como vítima um homem com cerca de 85 anos. Segundo a PSP, a suspeita terá abordado o idoso no interior de uma instalação sanitária pública na Rua da Olaria e, recorrendo à força física, terá roubado vários objetos em ouro, entre os quais um fio, uma aliança e um anel. A polícia interceptou pouco depois a suspeita, que tinha na sua posse parte dos objetos alegadamente roubados, que foram recuperados. Foi detida e ficou sujeita à medida de coação de apresentações diárias da PSP. As estradas portuguesas registaram 225 vítimas mortais entre janeiro e junho deste ano, mais 23 mortes que no mesmo período de 2025. Nos primeiros 6 meses de 2026, foram contabilizados pelas autoridades 17.941 acidentes com vítimas, que provocaram ainda 1.361 feridos graves e 20.724 feridos ligeiros. Apesar do aumento da mortalidade e dos feridos graves, o número de acidentes diminuiu cerca de 0,7% e o de feridos ligeiros caiu também 2%. As zonas urbanas concentram a grande maioria dos acidentes, enquanto os atropelamentos registaram um aumento de mais de 120% em vítimas mortais, que passaram de 14 para 31. As estradas nacionais concentram perto de 20% dos acidentes e 30% das mortes. O Ministério da Administração Interna, GNR, PSP e Autoridade Nacional de Segurança Rodoviária prometem reforçar a fiscalização nos locais e horários com maior risco. O município de Mangualde vai instalar um sistema de videovigilância em 3 espaços públicos da cidade. O Parque Urbano Ana de Castro Osório, o Largo das Escolas e Jardim Quinta Dona Leonor. A medida resulta de um protocolo entre a autarquia e a GNR e pretende reforçar a prevenção e a resposta a eventuais ocorrências, protegendo pessoas e bens e aumentando a capacidade de intervenção policial. O presidente da autarquia, Marco Almeida, considera que o sistema vai permitir reforçar o sentimento de segurança da população, garantindo, contudo, o cumprimento da legislação e a proteção dos direitos dos cidadãos. O centro de monitorização ficará instalado na GNR, que terá utilização exclusiva do sistema.
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5: 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Previsão do estado do tempo para as próximas 24 horas. O Instituto Português do Mar e da Atmosfera está a prever para o Distrito de Viseu períodos de céu muito nublado com possibilidade de ocorrência de períodos de chuva fraca. O IPMA está ainda a prever vento fraco, tornando-se fraca, moderado e uma pequena subida das temperaturas, com o mercúrio dos termómetros a chegar aos 35 graus de máxima e a mínima a registrar valores perto dos 20 graus no Distrito de Viseu.
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3: Estás na estação diária e estás muito bem. Abrimos com sons nacionais, música sem parar a toda a hora. A seguir tenho preparado para ti uma supernova. Superestação na estação oficial Viseu. Volto já a seguir em 96.8 FM. Até já.
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2: Bem-vindo à Estação Diária. 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Vamos voltar ao que interessa? 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
8: 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São estes alguns dos temas que vamos desenvolver no Desporto da Estação Diária. Os sub-23 do Académico de Viseu jogam na terça-feira em Barcelos, frente ao Gil Vicente, na defesa da liderança da classificação da Liga Next Gen. O Desportivo de Tondela está a organizar a primeira edição do Torneio de Handball Rolando da Cruz, um evento que promete afirmar-se como uma referência da pré-época da modalidade. O Penalva do Castelo vai disputar a divisão de honra da Associação de Futebol Viseu, com a equipa orientada por Carlos Agostinho a começar a definir o plantel para a nova temporada. O Sport Lisboa e Nalas vai voltar a disputar a divisão de honra da Associação de Futebol Viseu e já assinou 3 reforços para o plantel que aposta no misto de juventude e experiência. Agora é só ficarem atentos ao desenvolvimento destes e outros temas no Desporto da Estação Diária.
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0: 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Já a seguir, bloco de informação desportiva às 4:30. 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
1: Os sub-23 do Académico de Viseu jogam na terça-feira em Barcelos, frente ao Gil Vicente, na defesa da liderança da classificação da Liga Next Gen. Depois dos 3-0 com que venceram o Estrela da Amadora na abertura da competição, os vizenses vão defrontar seu adversário que vem de um empate a 3 golos na deslocação ao Estoril Praia. O jogo da segunda jornada da Liga Next Gen está marcado para as 5 da tarde da terça-feira, 18 de agosto, no centro de treinos do Gil Vicente. O Desportivo de Tondela está a organizar-se a primeira edição do torneio de handball Rolando da Cruz, num evento que pretende afirmar-se como uma referência da pré-época da modalidade. Vai decorrer entre 11 e 13 de setembro, em Tondela, juntando atletas, treinadores, dirigentes, famílias e adeptos, um encontro que promete juntar competição, convívio e fair play. Estão previstas equipas dos escalões sub-10 ou sub-18, masculinas e femininas. A organização quer criar vários dias de atividades e momentos de confraternização entre os participantes. O torneio de handball Rolando da Cruz quer conquistar lugar no calendário de pré-época da modalidade. O Penalva de Castelo vai disputar a divisão de honra da Associação de Futebol de Viseu, com a equipa orientada por Carlos Agostinho a começar a definir o plantel para a nova temporada. Entre as principais novidades está a continuidade de Ricardo Rodrigues, que prolonga a ligação ao clube por mais uma época. Também Pedro Ora permanece no grupo e vai continuar a defender a baliza penalvense. As primeiras caras novas são o médio Rui Lapa, reforço que chega de Vizinho a Gualt, e o avançado Rui Felisberto, que na última época contribuiu com 11 golos para o título distrital e a subida ao Campeonato de Portugal do Castro Daire. O Sport Lisboa Delas vai voltar a disputar a divisão de honra da Associação de Futebol de Viseu e já segurou reforços para o plantel que aposta no misto de juventude e experiência. Para a defesa chega Rafael Rocha, lateral direito, 23 anos, jogava no Pampilhosa. O setor defensivo conta ainda com o reforço Carlos Lima, um central de 37 anos que representou na última época o Pampilhosa e também o Mortágua. Para o ataque, o Nelas contratou Caúça Cissé, avançado guineense de 25 anos, que chega de Lusitano de Vildominhos, onde esteve nas últimas 4 temporadas. 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
3: Previsão do estado do tempo para as próximas 24 horas. O Instituto Português de Mar e da Atmosfera está a prever para o Distrito de Viseu períodos de céu muito nublado com possibilidade de ocorrência de períodos de chuva fraca. O IPMA está ainda a prever vento fraco, tornando-se fraca moderado e uma pequena subida das temperaturas, com o mercúrio dos termómetros a chegar aos 35 graus de máxima e a mínima a registrar valores perto dos 20 graus no Distrito de Viseu.
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2: 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São estas algumas das notícias que vamos destacar na edição do dia do Diário da Estação. A 32ª edição da Feira Industrial e Comercial de Tondela já tem 4 nomes conhecidos no cartaz musical. A PSP do Alentejo deteve uma mulher de 35 anos suspeita da prática de um crime de roubo na via pública, tendo como vítima um homem de cerca de 85 anos. As estradas portuguesas registaram 225 vítimas mortais entre janeiro e junho deste ano, mais 23 do que no mesmo período de 2025. O município de Mangual vai instalar um sistema de videovigilância em 3 espaços públicos da cidade. Agora é só ficarem atentos ao desenvolvimento destes e outros temas no Diário da Estação. 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
3: 5 horas.
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0: 42ª edição da Feira Industrial e Comercial de Tondela, a Ficton já tem 4 nomes conhecidos no cartaz. Depois dos anúncios de Selongei e Chico da Tina, o município confirmou agora Nuno Ribeiro e os Démanos. Némanos que vão atuar no dia 11 de setembro, primeiro dia do evento, enquanto o Selongei sobe ao palco na noite de 12. Nuno Ribeiro tem concerto marcado para 13 de setembro e Chico da Tina sobe ao palco no dia 14. A Ficton decorre de 11 a 16 de setembro no recinto da Feira Semanal do Parque Urbano. O município vai anunciar nos próximos dias os restantes artistas do cartaz e a data de início da venda dos bilhetes. A PSP de Lamego deteve uma mulher com 35 anos, suspeita da prática de um crime de roubo na via pública, tendo como vítima um homem com cerca de 85 anos. Segundo a PSP, a suspeita terá abordado o idoso no interior de uma instalação sanitária pública na Rua da Olaria e, recorrendo à força física, terá roubado vários objetos em ouro, entre os quais um fio, uma aliança e um anel. A polícia interceptou pouco depois a suspeita, que tinha na sua posse parte dos objetos alegadamente roubados, que foram recuperados. Foi detida e ficou sujeita à medida de coação de apresentações diárias da PSP. As estradas portuguesas registaram 225 vítimas mortais entre janeiro e junho deste ano, mais 23 mortes que no mesmo período de 2025. Nos primeiros 6 meses de 2026, foram contabilizados pelas autoridades 17.941 acidentes com vítimas, que provocaram ainda 1.361 feridos graves e 20.724 feridos ligeiros. Apesar do aumento da mortalidade e dos feridos graves, o número de acidentes diminuiu cerca de 0,7% e o de feridos ligeiros caiu também 2%. As zonas urbanas concentram a grande maioria dos acidentes, enquanto os atropelamentos registaram um aumento de mais de 120% em vítimas mortais, que passaram de 14 para 31. As estradas nacionais concentram perto de 20% dos acidentes e 30% das mortes. O Ministério da Administração Interna, GNR, PSP e Autoridade Nacional de Segurança Rodoviária prometem reforçar a fiscalização nos locais e horários com maior risco. O município de Mangualde vai instalar um sistema de videovigilância em 3 espaços públicos da cidade. O Parque Urbano Ana de Castro Osório, o Largo das Escolas e Jardim Quinta Dona Leonor. A medida resulta de um protocolo entre a autarquia e a GNR e pretende reforçar a prevenção e a resposta a eventuais ocorrências, protegendo pessoas e bens e aumentando a capacidade de intervenção policial. O presidente da autarquia, Marco Almeida, considera que o sistema vai permitir reforçar o sentimento de segurança da população, garantindo, contudo, o cumprimento da legislação e a proteção dos direitos dos cidadãos. O centro de monitorização ficará instalado na GNR, que terá utilização exclusiva do sistema.
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2: 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Previsão do estado do tempo para as próximas 24 horas. O Instituto Português do Mar e da Atmosfera está a prever para o Distrito de Viseu períodos de céu muito nublado com possibilidade de ocorrência de períodos de chuva fraca. O IPMA está ainda a prever vento fraco, tornando-se fraco a moderado e uma pequena subida das temperaturas, com o mercúrio dos termómetros a chegar aos 35 graus de máxima e a mínima a registrar valores perto dos 20 graus no Distrito de Viseu.
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0: seguida. Até já!
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1: Estamos aí para dar a conhecer as grandes novidades do dia. Os principais títulos do desporto na Estação Diária. 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Até já.
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3: São estes alguns dos temas que vamos desenvolver no Desporto da Estação Diária. Os sub-23 do Académico de Viseu jogam na terça-feira em Barcelos frente ao Gil Vicente na defesa da liderança da classificação da Liga Next Gen. O Desportivo de Tondela está a organizar a primeira edição do Torneio de Handball Rolando da Cruz, um evento que promete afirmar-se como uma referência da pré-época da modalidade. O Penalva do Castelo vai disputar a divisão de honra da Associação de Futebol Viseu, com a equipa orientada por Carlos Agostinho a começar a definir o plantel para a nova temporada. O Sport Lisboa e Nolas vai voltar a disputar a divisão de honra da Associação de Futebol Viseu e já assegurou 3 reforços para o plantel que aposta no misto de juventude e experiência. Agora é só ficarem atentos ao desenvolvimento destes e outros temas no Desporto da Estação Diária. 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
9: Hoje, a Sub-23 do Académico de Viseu joga na terça-feira em Barcelos, frente ao Gil Vicente, na defesa da liderança da classificação da Liga Next Gen. Depois dos 3-0 com que venceram o Estrela da Amadora na abertura da competição, os vizinhos vão defrontar seu adversário que vem de um empate a 3 golos na deslocação ao Estoril Praia. O jogo da segunda jornada da Liga Next Gen está marcado para as 5 da tarde da terça-feira, 18 de agosto, no centro de treinos do Gil Vicente. O Desportivo de Tondela está a organizar-se a primeira edição do torneio de handball Rolando da Cruz, num evento que pretende afirmar-se como uma referência da pré-época da modalidade. Vai decorrer entre 11 e 13 de setembro, em Tondela, juntando atletas, treinadores, dirigentes, famílias e adeptos. Um encontro que promete juntar competição, convívio e fair play. Estão previstas equipas dos escalões sub-10 ou sub-18, masculinas e femininas. A organização quer criar vários dias de atividades e momentos de confraternização entre os participantes. O torneio de handball Rolando da Cruz quer conquistar lugar no calendário de pré-época da modalidade. O Penalva de Castelo vai disputar a divisão de honra da Associação de Futebol de Viseu, com a equipa orientada por Carlos Agostinho a começar a definir o plantel para a nova temporada. Entre as principais novidades está a continuidade de Ricardo Rodrigues, que prolonga a ligação ao clube por mais uma época. Também Pedro Ora permanece no grupo e vai continuar a defender a baliza penalvense. As primeiras caras novas são médio Rui Lapa, reforço que chega do vizinho Magualt, e o avançado Rui Felisberto, que na última época contribuiu com 11 golos para o título distrital e a subida ao Campeonato de Portugal do Castro Daire. O Sport Lisboa Delas vai voltar a disputar a divisão de honra da Associação de Futebol de Viseu e já segurou reforços para o plantel que aposta no misto de juventude e experiência. Para a defesa chega Rafael Rocha, lateral direito, 23 anos, jogava no Pampiosa. O setor defensivo conta ainda com o reforço Carlos Lima, um central de 37 anos que representou na última época o Pampiosa e também o Mortágua. Para o ataque, o Nelas contratou Caúça Cissé, avançado guineense de 25 anos, que chega do Lusitano de Vildominhos, onde esteve nas últimas 4 temporadas. 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
0: 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Previsão do estado do tempo para as próximas 24 horas. O Instituto Português do Mar e da Atmosfera está a prever para o Distrito de Viseu períodos de céu muito nublado com possibilidade de ocorrência de períodos de chuva fraca. O IPMA está ainda a prever vento fraco, tornando-se fraca, moderado e uma pequena subida das temperaturas, com o mercúrio dos termómetros a chegar aos 35 graus de máxima e a mínima a registrar valores perto dos 20 graus no Distrito de Viseu.
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3: Malha, pista de dança, no melhor house do FM. 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
1: Muito bem, som de abertura é mais um espaço de emissão na Estação Diária.
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1: Estão aí os primeiros sons que fazem parte da abertura desta hora. Começamos com Super Malha Tuga, acrescentamos Supernova.
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0: clássicos na Estação Diária. Vamos recordar algumas das malhas que regularmente tocavam na rádio em 96.8. Fiquem muito bem, até já.
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1: Estamos de regresso e praticamente a finalizar mais uma hora de emissão na Estação Diária. Avançamos para os destaques que à hora certa irão fazer parte do Diário da Estação. Foi um prazer estar convosco durante estes cerca de 60 minutos. Regressaremos à antena logo a seguir à informação atualizada.
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7: 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São estas algumas das notícias que vamos destacar na edição do dia do Diário da Estação. A 32ª edição da Feira Industrial e Comercial de Tondela já tem 4 nomes conhecidos no cartaz musical. A PSP do Alegre deteve uma mulher de 35 anos suspeita da prática de um crime de roubo na via pública, tendo como vítima um homem de cerca de 85 anos. As estradas portuguesas registaram 225 vítimas mortais entre janeiro e junho deste ano, mais 23 do que no mesmo período de 2025. O município de Mangual vai instalar um sistema de videovigilância em 3 espaços públicos da cidade. Agora é só ficarem atentos ao desenvolvimento destes e outros temas no Diário da Estação.
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6: A 32ª edição da Feira Industrial e Comercial da Tondela, a FICTON, já tem 4 nomes conhecidos no cartaz. Depois dos anúncios de Selongei e Chico da Tina, o município confirmou agora Nuno Ribeiro e os Némanos. Némanos que vão atuar no dia 11 de setembro, primeiro dia do evento, enquanto o Selongei sobe ao palco na noite de 12. Nuno Ribeiro tem concerto marcado para 13 de setembro e Chico da Tina sobe ao palco no dia 14. A FICTON decorre de 11 a 16 de setembro no recinto da Feira Semanal do Parque Urbano. O município vai anunciar nos próximos dias os restantes artistas do cartaz.

0: pagamentos em ouro, entre os quais um fio, uma aliança e um anel. A polícia interceptou pouco depois a suspeita, que tinha na sua posse parte dos objetos alegadamente roubados, que foram recuperados. Foi detida e ficou sujeita à medida de coação de apresentações diárias da PSP. As estradas portuguesas registaram 225 vítimas mortais entre janeiro e junho deste ano, mais 23 mortes que no mesmo período de 2025. Nos primeiros seis meses de 2026, foram contabilizados pelas autoridades 17.941 acidentes com vítimas, que provocaram ainda 1.361 feridos graves e 20.724 feridos ligeiros. Apesar do aumento da mortalidade e dos feridos graves, o número de acidentes diminuiu cerca de 0,7% e o de feridos ligeiros caiu também 2%. As zonas urbanas concentram a grande maioria dos acidentes, enquanto os atropelamentos registaram um aumento de mais de 120% em vítimas mortais, que passaram de 14 para 31. As estradas nacionais concentram perto de 20% dos acidentes e 30% das mortes. O Ministério da Administração Interna, GNR, PSP e Autoridade Nacional da Segurança Rodoviária prometem reforçar a fiscalização nos locais e horários com maior risco. O município de Mangualde vai instalar um sistema de videovigilância em três espaços públicos da cidade. O Parque Urbano Ana de Castro Rosário, o Largo das Escolas e Jardim Quinta Dona Leonor. A medida resulta de um protocolo entre a autarquia e a GNR e pretende reforçar a prevenção e a resposta a eventuais ocorrências, protegendo pessoas e bens e aumentando a capacidade de intervenção policial. O presidente da autarquia, Marco Almeida, considera que o sistema vai permitir reforçar o sentimento de segurança da população, garantindo, contudo, o cumprimento da legislação e a proteção dos direitos dos cidadãos. O centro de monitorização ficará instalado na GNR, que terá utilização exclusiva do sistema.
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2: 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Previsão do estado do tempo para as próximas 24 horas. O Instituto Português do Mar e da Atmosfera está a prever para o Distrito de Viseu períodos de céu muito nublado com possibilidade de ocorrência de períodos de chuva fraca. O IPMA está ainda a prever vento fraco, tornando-se fraca, moderado e uma pequena subida das temperaturas, com o mercúrio dos termómetros a chegar aos 35 graus de máxima e a mínima a registrar valores perto dos 20 graus no Distrito de Viseu.
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6: Estamos aí de novo para te relembrar como podes ter fácil acesso à Estação Diária.
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6: Sinal da redação que chama a atenção para os principais títulos das notícias que fazem parte do Bloco de Informação do Desporto.
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1: Gracie Abrams, That's So True.
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1: Angela Faria da Cunha.
5: Ora viva, voltámos à antena depois do sinal horário e logo a seguir destacamos algumas das músicas que mais estão a bater no mercado nacional. Supernova na Estação Diária. Fiquem bem.
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1: Alex Warren, Ordinary.

0: 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Olá, viva! Está aí mais um início de emissão na Estação Diária. José Alberto Ribeiro, na Estação Diária. Vem aí o melhor som house da estação. 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
1: Bros com Bruno Mars. Ept.
2: Game. The Nome Game.

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1: Ainda antes de darmos um salto para os comerciais, fiquem a saber quais os títulos das notícias que fazem parte do Bloco de Informação do Desporto. Voltaremos de novo à antena logo a seguir às notícias. Super top da estação. Os temas mais comerciais da rádio em 96.8. Fiquem bem.
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5: São estes alguns dos temas que vamos desenvolver no Desporto da Estação Diária. O Tondela joga este domingo em Matosinhos frente ao Leixões, onde os Oriverdes vão procurar os pontos que mantêm a equipa no topo da tabela da Liga 2. Está de volta ao Campeonato de Portugal com três equipas do Distrito de Viseu com ambições de lutarem pela manutenção nos nacionais. A Vila do Caramulo recebe de 4 a 6 de setembro a 21ª edição do Caramulo Motor Festival, evento que a organização estima que atraia mais de 50 mil visitantes. A Taça de Futsal da Associação de Futebol Viseu Séniores Femininos já tem calendário definido para a nova temporada. Agora é só ficarem atentos ao desenvolvimento destes e outros temas no Desporto da Estação Diária.
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4: Hoje, a sub-23 do Académico de Viseu joga na terça-feira em Barcelos, frente ao Gil Vicente, na defesa da liderança da classificação da Liga Next Gen. Depois dos 3-0 com que venceram o Estrela da Amadora na abertura da competição, os vizenses vão defrontar-se o adversário que vem de um empate a 3 golos na deslocação ao Estoril Praia. O jogo da segunda jornada da Liga Next Gen está marcado para as 5 da tarde da terça-feira, 18 de agosto, no centro de treinos do Gil Vicente. O Desportivo de Tondela está a organizar-se a primeira edição do torneio de handball Rolando da Cruz, num evento que pretende afirmar-se como uma referência da pré-época da modalidade. Vai decorrer entre 11 e 13 de setembro, em Tondela, juntando atletas, treinadores, dirigentes, famílias e adeptos. Um encontro que promete juntar competição, convívio e fair play. Estão previstas equipas dos escalões sub-10 ou sub-18, masculinas e femininas. A organização quer criar vários dias de atividades e momentos de confraternização entre os participantes. O torneio de handball Rolando da Cruz quer conquistar lugar no calendário de pré-época da modalidade. O Penalva do Castelo vai disputar a divisão de honra da Associação de Futebol de Viseu, com a equipa orientada por Carlos Agostinho a começar a definir o plantel para a nova temporada. Entre as principais novidades está a continuidade de Ricardo Rodrigues, que prolonga a ligação ao clube por mais uma época. Também Pedro Ora permanece no grupo e vai continuar a defender a baliza penalvense. As primeiras caras novas são o médio Rui Lapa, reforço que chega de vizinho a Gualt, e o avançado Rui Felisberto, que na última época contribuiu com 11 golos para o título distrital e a seguida ao Campeonato de Portugal do Castro Daire. O Sport Lisboa Delas vai voltar a disputar a divisão de honra da Associação de Futebol de Viseu, que já segurou reforços para o plantel que aposta no misto de juventude e experiência. Para a defesa chega Rafael Rocha, lateral direito, 23 anos, jogava no Pampiosa. O setor defensivo conta ainda com o reforço Carlos Lima, um central de 37 anos, que representou na última época o Pampiosa e também o Mortágua. Para o ataque, o Nelas contratou Caúça Cissé, avançado guineense de 25 anos, que chega de Lusitano de Vildominhos, onde esteve nas últimas 4 temporadas. 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
6: Previsão do estado do tempo para as próximas 24 horas. O Instituto Português do Mar e da Atmosfera está a prever para o distrito de Viseu períodos de céu muito nublado com possibilidade de ocorrência de períodos de chuva fraca. O IPMA está ainda a prever vento fraco, tornando-se fraca, moderado e uma pequena subida das temperaturas, com o mercúrio dos termómetros a chegar aos 35 graus de máxima e a mínima a registrar valores perto dos 20 graus no distrito de Viseu.
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1: Jonas Brothers, No Time.
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1: Ângela Faria da Cunha.
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2: Voltámos à antena para a segunda parte desta emissão Super Estação. Super músicas para escutares na Estação Diária. Super top da estação em 96.8 FM. Até já.
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1: Avicii, Let's Ride Away.
0: 10, 13, José Alberto Ribeiro. Ora, estamos nós de novo em 9680. José Alberto Ribeiro, na Estação Diária. Presta atenção ao tema nos minutos que seguem. 968 é a frequência para recomendar aos vossos amigos. De segunda a domingo.
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1: 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Número 2.
2: Katy Perry, Lifetimes.

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1: Estamos de volta para dar por finalizado o último terço da hora. Mais uma hora de emissão na Estação Diária. Regressaremos logo depois do bloco comercial para mais uma hora Superestação. Fiquem bem.
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4: São estas algumas das notícias que vamos destacar na edição do dia do Diário da Estação. A 32ª edição da Feira Industrial e Comercial de Tondela já tem 4 nomes conhecidos no cartaz musical. A PSP do Alegre deteve uma mulher de 35 anos suspeita da prática de um crime de roubo na via pública, tendo como vítima um homem de cerca de 85 anos. As estradas portuguesas registaram 225 vítimas mortais entre janeiro e junho deste ano, mais 23 do que no mesmo período de 2025. O município de Mangual vai instalar um sistema de videovigilância em 3 espaços públicos da cidade. Agora é só ficarem atentos ao desenvolvimento destes e outros temas no Diário da Estação.
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7: Bob Sinclair, I Go.

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1: 7 horas. Está de volta a informação na Estação Diária.
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5: A 32ª edição da Feira Industrial e Comercial da Tondela, a FICTON, já tem 4 nomes conhecidos no cartaz. Depois dos anúncios de Selongei e Chico Latina, o município confirmou agora Nuno Ribeiro e os Démanos. Némanos, que vão atuar no dia 11 de setembro, primeiro dia do evento, enquanto o Selongei sobe ao palco na noite de 12. Nuno Ribeiro tem concerto marcado para 13 de setembro e Chico Latina sobe ao palco no dia 14. A FICTON decorre de 11 a 16 de setembro no recinto da Feira Semanal do Parque Urbano. O município vai anunciar nos próximos dias os restantes artistas do cartaz e a data de início da venda dos bilhetes. A PSP de Lamego deteve uma mulher com 35 anos, suspeita da prática de um crime de roubo na via pública, tendo como vítima um homem com cerca de 85 anos. Segundo a PSP, a suspeita terá abordado o idoso no interior de uma instalação sanitária pública na Rua da Olaria e, recorrendo à força física, terá roubado

0: e 25 vítimas mortais entre janeiro e junho deste ano, mais 23 mortes que no mesmo período de 2025. Nos primeiros seis meses de 2026, foram contabilizados pelas autoridades 17.941 acidentes com vítimas, que provocaram ainda 1.361 feridos graves e 20.724 feridos ligeiros. Apesar do aumento da mortalidade e dos feridos graves, o número de acidentes diminuiu cerca de 0,7% e o de feridos ligeiros caiu também 2%. As zonas urbanas concentram a grande maioria dos acidentes, enquanto os atropelamentos registaram um aumento de mais de 120% em vítimas mortais, que passaram de 14 para 31. As estradas nacionais concentram perto de 20% dos acidentes e 30% das mortes. O Ministério da Administração Interna, GNR, PSP e Autoridade Nacional de Segurança Rodoviária prometem reforçar a fiscalização nos locais e horários com maior risco. O município de Mangualde vai instalar um sistema de videovigilância em três espaços públicos da cidade. O Parque Urbano Ana de Castro Rosário, o Largo das Escolas e Jardim Quinta Dona Leonor. A medida resulta de um protocolo entre a autarquia e a GNR e pretende reforçar a prevenção e a resposta a eventuais ocorrências, protegendo pessoas e bens e aumentando a capacidade de intervenção policial. O presidente da autarquia, Marco Almeida, considera que o sistema vai permitir reforçar o sentimento de segurança da população, garantindo, contudo, o cumprimento da legislação e a proteção dos direitos dos cidadãos. O centro de monitorização ficará instalado na GNR, que terá utilização exclusiva do sistema.
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2: 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Previsão do estado do tempo para as próximas 24 horas. O Instituto Português do Mar e da Atmosfera está a prever para o Distrito de Viseu períodos de céu muito nublado com possibilidade de ocorrência de períodos de chuva fraca. O IPMA está ainda a prever vento fraco, tornando-se fraca, moderado e uma pequena subida das temperaturas, com o mercúrio dos termómetros a chegar aos 35 graus de máxima e a mínima a registrar valores perto dos 20 graus no Distrito de Viseu.
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4: Philip Carson, Mil e Uma.
2: 7-10, Carlos Manuel Costa. Aí estamos para mais uma grande hora de emissão na Estação Diária. Está já alinhada mais uma super malha em 96.80. Carlos Manuel Costa, na Estação Diária. Para continuarmos em grande ritmo aqui em 96.80, já a seguir vamos ficar com as ondas da estação que estão a chegar à antena na Estação Diária, de segunda a domingo.
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1: Diana Castro, Escândalo. 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
0: Bem-vindos ao top da Estação Diária. Ouvimos na abertura uma grande malha, som nacional fora da caixa. Para seguirmos em frente, top nacional na Estação Oficial de Viseu. Nos próximos minutos, mais um grande tema nacional em 968.fm. 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

0: Carlos Manuel Costa. Estamos de regresso e praticamente a finalizar mais uma hora de emissão na Estação Diária. Estação Oficial de Viseu. Carlos Manuel Costa, na Estação Diária. Tudo a postos para que possamos saber as novidades que irão ter desenvolvimento logo após o sinal horário. Reservamos para o final desta edição os títulos que irão destacar-se no Diário da Estação. De segunda a domingo.
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1: Nina, mulher dos teus sonhos.
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0: Estamos de volta e, como é de esperar, vem aí mais um grande momento na estação diária. Vamos ter em antena as soltas da estação, a não perder as histórias que envolvem os mais diferentes artistas da música. Volte já a seguir com mais novidades. 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
2: O sueco John Martin Lindström nasceu em 1980, é cantor e compositor.

0: Seu primeiro destaque na BBC Radio com If I Could Change Your Mind. John Martin está sempre em ação pelo mundo com várias atuações pelos mais diferentes e importantes palcos da música.
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1: Carolina de Deus. Amor Borderline.
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0: Já sabem que a todas as meias horas na estação diária damos relevo ao desporto. Por isso, fiquem atentos ao bloco de informação de caráter desportivo, sempre com as últimas em grande destaque. Depois, a música regressa logo a seguir na Rádio Oficial de Viseu.
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0: 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São estes alguns dos temas que vamos desenvolver no desporto da Estação Diária. Os sub-23 do Académico de Viseu jogam na terça-feira em Barcelos frente ao Gil Vicente na defesa da liderança da classificação da Liga Next Gen. O Desportivo Tondela está a organizar a primeira edição do Torneio de Handball Rolando da Cruz, um evento que promete afirmar-se como uma referência da pré-época da modalidade. O Penalva do Castelo vai disputar a divisão de honra da Associação de Futebol Viseu, com a equipa orientada por Carlos Agostinho a começar a definir o plantel para a nova temporada. O Sport Lisboa e Nolas vai voltar a disputar a divisão de honra da Associação de Futebol Viseu e já assegurou 3 reforços para o plantel que aposta no misto de juventude e experiência. Agora é só ficarem atentos ao desenvolvimento destes e outros temas no desporto da Estação Diária.
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0: 7h30. Está de volta à informação desportiva. Estação Diária. Desporto. Hoje, sob a 23 do Académico de Viseu, joga na terça-feira em Barcelos, frente ao Gil Vicente, na defesa da liderança da classificação da Liga Next Gen. Depois dos 3-0 com que venceram o Estrela da Amadora na abertura da competição, os vizenses vão defrontar-se o adversário que vem de um empate a 3 golos na deslocação ao Estoril Praia. O jogo da segunda jornada da Liga Next Gen está marcado para as 5 da tarde da terça-feira, 18 de agosto, no centro de treinos do Gil Vicente. O Desportivo de Tondela está a organizar-se a primeira edição do torneio de handball Rolando da Cruz, num evento que pretende afirmar-se como uma referência da pré-época da modalidade. Vai decorrer entre 11 e 13 de setembro, em Tondela, juntando atletas, treinadores, dirigentes, famílias e adeptos, um encontro que promete juntar competição, convívio e fair play. Estão previstas equipas dos escalões sub-10 ou sub-18, masculinas e femininas. A organização quer criar vários dias de atividades e momentos de confraternização entre os participantes. O torneio de handball Rolando da Cruz quer conquistar o lugar no calendário de pré-época da modalidade. O Penalva de Castelo vai disputar a divisão de honra da Associação de Futebol de Viseu, com a equipa orientada por Carlos Agostinho a começar a definir o plantel para a nova temporada. Entre as principais novidades está a continuidade de Ricardo Rodrigues, que prolonga a ligação ao clube por mais uma época. Também Pedro Ora permanece no grupo e vai continuar a defender a baliza penalvense. As primeiras caras novas são o médio Rui Lapa, reforço que chega do vizinho Magualt, e o avançado Rui Felisberto, que na última época contribuiu com 11 golos para o título distrital e a subida ao campeonato de Portugal do Castro Daire. O Sport Lisboa Delas vai voltar a disputar a divisão de honra da Associação de Futebol de Viseu e já assegurou reforços para o plantel que aposta no misto de juventude e experiência. Para a defesa chega Rafael Rocha, lateral direito, 23 anos, jogava no Pampiosa. O setor defensivo conta ainda com o reforço Carlos Lima, um central de 37 anos que representou na última época o Pampiosa e também o Mortágua. Para o ataque, o Nelas contratou Caúça Cissé, avançado guineense de 25 anos, que chega do Lusitano de Vildominhos, onde esteve nas últimas 4 temporadas. Toda a informação do desporto está atualizada em Estação Diária em jornal.sapo.pt e no site da Estação Diária Rádio em 968.fm.
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7: Previsão do estado do tempo para as próximas 24 horas. O Instituto Português do Mar e da Atmosfera está a prever para o distrito de Viseu períodos de céu muito nublado com possibilidade de ocorrência de períodos de chuva fraca. O IPMA está ainda a prever vento fraco, tornando-se fraca, moderado e uma pequena subida das temperaturas, com o mercúrio dos termómetros a chegar aos 35 graus de máxima e a mínima a registrar valores perto dos 20 graus no distrito de Viseu.
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0: Versão diária. 96.8 FM. Carlos Manuel Costa. Bem-vindos a mais uma grande hora desta emissão Portugal às 7. Vamos seguir em frente com mais uma grande malha de som nacional, com mais uma super tuga da estação na antena 9680. 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
1: Miguel Araújo com Rui Veloso. Fazer canções.

0: 7-10, Carlos Manuel Costa. Bem-vindos a mais uma grande hora na Estação Diária, Estação Oficial de Viseu. Carlos Manuel Costa, na Estação Diária. Superestação com o som nacional sempre na abertura de cada hora. E para continuarmos em bom ritmo, Supernova, nos próximos minutos. De segunda a domingo.
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1: Ora, aí estamos nós para começar a conhecer os diferentes canais onde podes sintonizar a Estação Diária. Digita www.968.fm e podes escutar os mais recentes tugas da estação, aqueles que fazem parte do Top Portugal às 7. Até já.
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1: 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Cumprimos mais uma hora de emissão na Estação Diária. Foi um prazer estar convosco durante cerca de 60 minutos. Ainda antes de encerrarmos a hora, os comerciais. Vamos avançar para os destaques que, à hora certa, irão fazer parte do Diário da Estação. Fiquem bem. 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
1: São estas algumas das notícias que vamos destacar na edição do dia do Diário da Estação. A 32ª edição da Feira Industrial e Comercial Tondela já tem 4 nomes conhecidos no cartaz musical. A PSP do Alentejo deteve uma mulher de 35 anos suspeita da prática de um crime de roubo na via pública, tendo como vítima um homem de cerca de 85 anos. As estradas portuguesas registaram 225 vítimas mortais entre janeiro e junho deste ano, mais 23 do que no mesmo período de 2025. O município de Mangual vai instalar um sistema de videovigilância em 3 espaços públicos da cidade. Agora é só ficarem atentos ao desenvolvimento destes e outros temas no Diário da Estação.
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3: Oito horas.
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1: De regresso ao Diário, bloco das 8 horas, na Estação Diária.
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6: A 32ª edição da Feira Industrial e Comercial de Tondela, a Ficton, já tem 4 nomes conhecidos no cartaz. Depois dos anúncios de Selongei e Chico da Tina, o município confirmou agora Nuno Ribeiro e os Démanos. Némanos, que vão atuar no dia 11 de setembro, primeiro dia do evento, enquanto o Slow J sobe ao palco na noite de 12. Nuno Ribeiro tem concerto marcado para 13 de setembro e Chico da Tina sobe ao palco no dia 14. A Ficton decorre de 11 a 16 de setembro no recinto da Feira Semanal do Parque Urbano. O município vai anunciar nos próximos dias os restantes artistas do cartaz e a data de início da venda dos bilhetes. A PSP de Lamego deteve uma mulher com 35 anos, suspeita da prática de um crime de roubo na via pública, tendo como vítima um homem com cerca de 85 anos. Segundo a PSP, a suspeita terá abordado o idoso no interior de uma instalação sanitária pública na Rua da Olaria e, recorrendo à força física, terá roubado vários objetos em ouro, entre os quais um fio, uma aliança e um anel. A polícia interceptou pouco depois a suspeita, que tinha na sua posse parte dos objetos alegadamente roubados, que foram recuperados. Foi detida e ficou sujeita à medida de coação de apresentações diárias da PSP. As estradas portuguesas registaram 225 vítimas mortais entre janeiro e junho deste ano, mais 23 mortes que no mesmo período de 2025. Nos primeiros 6 meses de 2026, foram contabilizados pelas autoridades 17.941 acidentes com vítimas, que provocaram ainda 1.361 feridos graves e 20.724 feridos ligeiros. Apesar do aumento da mortalidade e dos feridos graves, o número de acidentes diminuiu cerca de 0,7% e o de feridos ligeiros caiu também 2%. As zonas urbanas concentram a grande maioria do

0: de Segurança Rodoviária prometem reforçar a fiscalização nos locais e horários com maior risco. O município de Mangualde vai instalar um sistema de videovigilância em 3 espaços públicos da cidade: o Parque Urbano Ana de Castro Rosário, o Largo das Escolas e Jardim Quinta Dona Leonor. A medida resulta de um protocolo entre a autarquia e a GNR e pretende reforçar a prevenção e a resposta a eventuais ocorrências, protegendo pessoas e bens e aumentando a capacidade de intervenção policial. O presidente da autarquia, Marco Almeida, considera que o sistema vai permitir reforçar o sentimento de segurança da população, garantindo, contudo, o cumprimento da legislação e a proteção dos direitos dos cidadãos. O centro de monitorização ficará instalado na GNR, que terá utilização exclusiva do sistema.
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2: 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Previsão do estado do tempo para as próximas 24 horas. O Instituto Português do Mar e da Atmosfera está a prever para o Distrito de Viseu períodos de céu muito nublado com possibilidade de ocorrência de períodos de chuva fraca. O IPMA está ainda a prever vento fraco, tornando-se fraca, moderado e uma pequena subida das temperaturas, com o mercúrio dos termómetros a chegar aos 35 graus de máxima e a mínima a registrar valores perto dos 20 graus no Distrito de Viseu.
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0: 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Mais um espaço de emissão com o som português na Estação Diária. Fiquem para escutar Supernova em mais uma emissão Super Estação. 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
1: Presta atenção porque nos próximos minutos vamos aumentar a tua energia. Fiquem todos bem atentos ao próximo tema. Soltas da Estação. Já de seguida. Fiquem bem. 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
2: São estes alguns dos temas que vamos desenvolver no Desporto da Estação Diária. Os sub-23 do Académico de Viseu jogam na terça-feira em Barcelos frente ao Gil Vicente na defesa da liderança da classificação da Liga Next Gen. O Desportivo Tondela está a organizar a primeira edição do Torneio de Handball Rolando da Cruz, um evento que promete afirmar-se como uma referência da pré-época da modalidade. O Penalva do Castelo vai disputar a divisão de honra da Associação de Futebol Viseu com a equipa orientada por Carlos Agostinho a começar a definir o plantel para a nova temporada. O Sport Lisboa e Nolas vai voltar a disputar a divisão de honra da Associação de Futebol Viseu e já assegurou 3 reforços para o plantel que aposta no misto de juventude e experiência. Agora é só ficarem atentos ao desenvolvimento destes e outros temas no Desporto da Estação Diária. 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
0: Regresso ao desporto, bloco das 8:30.
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5: Hoje, a sub-23 do Académico de Viseu joga na terça-feira em Barcelos, frente ao Gil Vicente, na defesa da liderança da classificação da Liga Next Gen. Depois dos 3-0 com que venceram o Estrela da Amadora na abertura da competição, os vizinhenses vão defrontar-se o adversário que vendeu o empate a 3 golos na deslocação ao Estoril Praia. O jogo da segunda jornada da Liga Next Gen está marcado para as 5 da tarde da terça-feira, 18 de agosto, no centro de treinos do Gil Vicente. O Desportivo de Tondela está a organizar-se a primeira edição do torneio de handball Rolando da Cruz, num evento que pretende afirmar-se como uma referência da pré-época da modalidade. Vai decorrer entre 11 e 13 de setembro, em Tondela, juntando atletas, treinadores, dirigentes, famílias e adeptos, num encontro que promete juntar competição, convívio e fair play. Estão previstas equipas dos escalões sub-10 ou sub-18, masculinas e femininas. A organização quer criar vários dias de atividades e momentos de confraternização entre os participantes. O torneio de handball Rolando da Cruz quer conquistar lugar no calendário de pré-época da modalidade. O Penalva do Castelo vai disputar a divisão de honra da Associação de Futebol de Viseu, com a equipa orientada por Carlos Agostinho a começar a definir o plantel para a nova temporada. Entre as principais novidades está a continuidade de Ricardo Rodrigues, que prolonga a ligação ao clube por mais uma época. Também Pedro Ora permanece no grupo e vai continuar a defender a baliza penalvense. As primeiras caras novas são o médio Rui Lapa, reforço que chega de vizinho a Gualt, e o avançado Rui Felisberto, que na última época contribuiu com 11 golos para o título distrital e a seguida ao Campeonato de Portugal do Castro Daire. O Sport Lisboa Delas vai voltar a disputar a divisão de honra da Associação de Futebol de Viseu e já segurou reforços para o plantel que aposta no misto de juventude e experiência. Para a defesa chega Rafael Rocha, lateral direito, 23 anos, jogava no Pampiosa. O setor defensivo conta ainda com o reforço Carlos Lima, um central de 37 anos, que representou na última época o Pampiosa e também o Mortágua. Para o ataque, o Nelas contratou Caúça Cissé, avançado guineense de 25 anos, que chega do Lusitano de Vildominhos, onde esteve nas últimas 4 temporadas. 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
8: Previsão do estado do tempo para as próximas 24 horas. O Instituto Português do Mar e da Atmosfera está a prever para o distrito de Viseu períodos de céu muito nublado com possibilidade de ocorrência de períodos de chuva fraca. O IPMA está ainda a prever vento fraco, tornando-se fraca, moderado e uma pequena subida das temperaturas, com o mercúrio dos termómetros a chegar aos 35 graus de máxima e a mínima a registrar valores perto dos 20 graus no distrito de Viseu.
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3: Uma vez mais a acelerar o ritmo desta emissão, é a Estação Diária a selecionar os temas mais comerciais. Malha House na Estação Oficial de Viseu, depois das 23 horas. Aumentamos o ritmo da emissão e damos energia no final da noite. Pista de dança.
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1: Vem aí grande música a não perder nestas edições da Estação Diária. Clássicos da Estação. Temas que fazem parte da playlist da Rádio Oficial Viseu. Até já. 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
1: Minutos finais neste espaço de emissão Super Estação. Estamos a dobrar mais uma hora de emissão na Estação Diária. De regresso estarão aí os comerciais e mais um bloco de informação em 96.8. Até já.
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1: São estas algumas das notícias que vamos destacar na edição do dia do Diário da Estação. A 32ª edição da Feira Industrial e Comercial Tondela já tem 4 nomes conhecidos no cartaz musical. A PSP do Lamego deteve uma mulher de 35 anos suspeita da prática de um crime de roubo na via pública, tendo como vítima um homem de cerca de 85 anos. As estradas portuguesas registaram 225 vítimas mortais entre janeiro e junho deste ano, mais 23 do que no mesmo período de 2025. O município de Mangual vai instalar um sistema de videovigilância em 3 espaços públicos da cidade. Agora é só ficarem atentos ao desenvolvimento destes e outros temas no Diário da Estação.
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7: Nove horas.
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10: A 32ª edição da Feira Industrial e Comercial da Tondela, a FICTON, já tem 4 nomes conhecidos no cartaz. Depois dos anúncios de Selogei e Chico da Tina, o município confirmou agora Nuno Ribeiro e os Némanos. Némanos, que vão atuar no dia 11 de setembro, primeiro dia do evento, enquanto o Selogei sobe ao palco na noite de 12. Nuno Ribeiro tem concerto marcado para 13 de setembro e Chico da Tina sobe ao palco no dia 14. A FICTON decorre de 11 a 16 de setembro no recinto da Feira Semanal do Parque Urbano. O município vai anunciar nos próximos dias os restantes artistas do cartaz e a data de início da venda dos bilhetes. A PSP de Lamego deteve uma mulher com 35 anos, suspeita da prática de um crime de roubo na via pública, tendo como vítima um homem com cerca de 85 anos. Segundo a PSP, a suspeita terá abordado o idoso no interior de uma instalação sanitária pública na Rua da Olaria e, recorrendo à força física, terá roubado vários objetos em ouro, entre os quais um fio, uma aliança e um anel. A polícia interceptou pouco depois a suspeita, que tinha na sua posse parte dos objetos alegadamente roubados, que foram recuperados. Foi detida e ficou sujeita à medida de coação de apresentações diárias da PSP. As estradas portuguesas registaram 225 vítimas mortais entre janeiro e junho deste ano, mais 23 mortos que no mesmo período de 2025. Nos primeiros seis meses de 2026, foram contabilizados pelas autoridades 17.941 acidentes com vítimas, que provocaram ainda 1.371 feridos graves e 20.724 feridos ligeiros. Apesar do aumento da mortalidade e dos feridos graves, o número de acidentes diminuiu cerca de 0,7% e o de feridos ligeiros caiu também 2%. As zonas urbanas concentram a grande maioria dos acidentes, enquanto os atropelamentos registaram um aumento de mais de 120% em vítimas mortais, que passaram de 14 para 31. As estradas nacionais concentram perto de 20% dos acidentes e 30% das mortes. O Ministério da Administração Interna, GNR, PSP e Autoridade Nacional de Segurança Rodoviária prometem reforçar a fiscalização nos locais e horários com maior risco. O município de Mangualde vai instalar um sistema de videovigilância em três espaços públicos da cidade. O Parque Urbano Ana de Castro Rosário, o Largo das Escolas e Jardim Quinta Dona Leonor. A medida resulta de um protocolo entre a autarquia e a GNR e pretende reforçar a prevenção e a resposta a eventuais ocorrências, protegendo pessoas e bens e aumentando a capacidade de intervenção policial. O presidente da autarquia, Marco Almeida, considera que o sistema vai permitir reforçar o sentimento de segurança da população, garantindo, contudo, o cumprimento da legislação e a proteção dos

0: Dado o tempo para as próximas 24 horas. O Instituto Português de Mar e da Atmosfera está a prever para o Distrito de Viseu períodos de céu muito nublado com possibilidade de ocorrência de períodos de chuva fraca. O IPMA está ainda a prever vento fraco, tornando fraca moderado e uma pequena subida das temperaturas, com o mercúrio dos termómetros a chegar aos 35 graus de máxima e a mínima a registrar valores perto dos 20 graus no Distrito de Viseu.
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Primeiros minutos nesta emissão Superestação, na Estação Diária. Iniciamos este espaço de emissão com o som nacional. Para seguir em frente temos aí Supernova. Fiquem bem, voltamos já de seguida. 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

0: 710, Carlos Manuel Costa. Bem-vindos a mais uma grande hora na Estação Diária, Estação Oficial de Viseu. Carlos Manuel Costa, na Estação Diária. Superestação com o som nacional sempre na abertura de cada hora. E para continuarmos em bom ritmo, Supernova, nos próximos minutos. 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
1: Já a seguir fica super atento, reservamos soltas da estação. 9680 para quem ouve com frequência a Rádio Oficial de Viseu. Fiquem bem, voltamos em poucos minutos.
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1: Sejam atentos, temos aí os principais destaques do desporto para desenvolver à meia hora aqui na Estação Diária. Depois voltamos à música em mais uma emissão Super Estação. 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
1: São estes alguns dos temas que vamos desenvolver no Desporto da Estação Diária. Os sub-23 do Académico de Viseu jogam na terça-feira em Barcelos frente ao Gil Vicente na defesa da liderança da classificação da Liga Next Gen. O Desportivo de Tondela está a organizar a primeira edição do Torneio de Handball Rolando da Cruz, um evento que promete afirmar-se como uma referência da pré-época da modalidade. O Penalva do Castelo vai disputar a divisão de honra da Associação de Futebol Viseu com a equipa orientada por Carlos Agostinho a começar a definir o plantel para a nova temporada. O Sport Lisboa e Nelas vai voltar a disputar a divisão de honra da Associação de Futebol Viseu e já assegurou 3 reforços para o plantel que aposta no misto de juventude e experiência. Agora é só ficarem atentos ao desenvolvimento destes e outros temas no Desporto da Estação Diária. 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
5: Hoje, a Sub-23 do Académico de Viseu joga na terça-feira em Barcelos, frente ao Gil Vicente, na defesa da liderança da classificação da Liga Next Gen. Depois dos 3-0 com que venceram o Estrela da Amadora na abertura da competição, os vizinhenses vão defrontar o adversário que vem de um empate a 3 golos na deslocação ao Estoril Praia. O jogo da segunda jornada da Liga Next Gen está marcado para as 5 da tarde de terça-feira, 18 de agosto, no centro de treinos do Gil Vicente. O Desportivo de Tondela está a organizar-se a primeira edição do torneio de handball Rolando da Cruz, num evento que pretende afirmar-se como uma referência da pré-época da modalidade. Vai decorrer entre 11 e 13 de setembro, em Tondela, juntando atletas, treinadores, dirigentes, famílias e adeptos, num encontro que promete juntar competição, convívio e fair play. Estão previstas equipas dos escalões sub-10 ou sub-18, masculinas e femininas. A organização quer criar vários dias de atividades e momentos de confraternização entre os participantes. O torneio de handball Rolando da Cruz quer conquistar o lugar no calendário de pré-época da modalidade. O Penalva de Castelo vai disputar a divisão de honra da Associação de Futebol de Viseu, com a equipa orientada por Carlos Agostinho a começar a definir o plantel para a nova temporada. Entre as principais novidades está a continuidade de Ricardo Rodrigues, que prolonga a ligação ao clube por mais uma época. Também Pedro Ora permanece no grupo e vai continuar a defender a baliza penalvense. As primeiras caras novas são o médio Rui Lapa, reforço que chega do vizinho Agualte, e o avançado Rui Felisberto, que na última época contribuiu com 11 golos para o título distrital e a seguida ao Campeonato de Portugal do Castro Daire. O Sport Lisboa Delas vai voltar a disputar a divisão de honra da Associação de Futebol de Viseu, que já assegurou reforços para o plantel que aposta no misto de juventude e experiência. Para a defesa chega Rafael Rocha, lateral direito, 23 anos, jogava no Pampiosa. O setor defensivo conta ainda com o reforço Carlos Lima, um central de 37 anos, que representou na última época o Pampiosa e também o Mortágua. Para o ataque, o Nelas contratou Caúça Cissé, avançado guineense de 25 anos, que chega do Lusitano de Vildominhos, onde esteve nas últimas 4 temporadas. 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
6: 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Previsão do estado do tempo para as próximas 24 horas. O Instituto Português do Mar e da Atmosfera está a prever para o distrito de Viseu períodos de céu muito nublado com possibilidade de ocorrência de períodos de chuva fraca. O IPMA está ainda a prever vento fraco, tornando-se fraca, moderado e uma pequena subida das temperaturas, com o mercúrio dos termómetros a chegar aos 35 graus de máxima e a mínima a registrar valores perto dos 20 graus no distrito de Viseu.
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0: Eu acho que a gente faz parte de um grande teatro. Cada um tem o seu papelzinho e cada um tem o seu coringa gravado, guardado dentro da manguinha aqui, para fazer a sua canastra na hora precisa. Então, na medida em que isso possa ser feito, a gente...
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4: Uma vez mais a acelerar o ritmo desta emissão, é a Estação Diária a selecionar os temas mais comerciais. Malha House na Estação Oficial de Viseu. Depois das 23 horas, aumentamos o ritmo da emissão e damos energia no final da noite. Pista de dança. Até já.
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0: 7-10, Carlos Manuel Costa. Bem-vindos a mais uma grande hora na Estação Diária, Estação Oficial de Viseu. Carlos Manuel Costa, na Estação Diária. Superestação com o som nacional sempre na abertura de cada hora. E para continuarmos em bom ritmo, Supernova, nos próximos minutos. 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
1: Clássicos da estação para recordar na antena 9680. Fiquem todos bem atentos a mais um super som na Estação Diária. Estação oficial de Viseu. Voltamos já de seguida. 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
1: Está na hora de fazermos uma pequena pausa na música para chegarmos à informação. Preste atenção ao sinal horário. Chamamos a vossa atenção porque vêm aí os comerciais. Na próxima hora voltamos aí com grandes novidades. Fica atento.
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1: 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São estas algumas das notícias que vamos destacar na edição do dia do Diário da Estação. A 32ª edição da Feira Industrial e Comercial de Tondela já tem 4 nomes conhecidos no cartaz musical. A PSP de Lamego deteve uma mulher de 35 anos suspeita da prática de um crime de roubo na via pública, tendo como vítima um homem de cerca de 85 anos. As estradas portuguesas registaram 225 vítimas mortais entre janeiro e junho deste ano, mais 23 do que no mesmo período de 2025. O município de Mangual vai instalar um sistema de videovigilância em 3 espaços públicos da cidade. Agora é só ficarem atentos ao desenvolvimento destes e outros temas no Diário da Estação.
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9: A 32ª edição da Feira Industrial e Comercial da Tondela, a FICTON, já tem 4 nomes conhecidos no cartaz. Depois dos anúncios de Selongei e Chico da Tina, o município confirmou agora Nuno Ribeiro e os Némanos. Némanos que vão atuar no dia 11 de setembro, primeiro dia do evento, enquanto o Selongei sobe ao palco na noite de 12. Nuno Ribeiro tem concerto marcado para 13 de setembro e Chico da Tina sobe ao palco no dia 14. A FICTON decorre de 11 a 16 de setembro no recinto da Feira Semanal do Parque Urbano. O município vai anunciar nos próximos dias os restantes artistas do cartaz e a data de início da venda dos bilhetes. A PSP de Lamego deteve uma mulher com 35 anos, suspeita da prática de um crime de roubo na via pública, tendo como vítima um homem com cerca de 85 anos. Segundo a PSP, a suspeita terá abordado o idoso no interior de uma instalação sanitária pública na Rua da Olaria e, recorrendo à força física, terá roubado vários objetos em ouro, entre os quais um fio, uma aliança e um anel. A polícia interceptou pouco depois a suspeita, que tinha na sua posse parte dos objetos alegadamente roubados, que foram recuperados. Foi detida e ficou sujeita à medida de coação de apresentações diárias da PSP. As estradas portuguesas registaram 225 vítimas mortais entre janeiro e junho deste ano, mais 23 mortes que no mesmo período de 2025. Nos primeiros 6 meses de 2026, foram contabilizados pelas autoridades 17.941 acidentes com vítimas, que provocaram ainda 1.361 feridos graves e 20.724 feridos ligeiros. Apesar do aumento da mortalidade e dos feridos graves, o número de acidentes diminuiu cerca de 0,7% e o de feridos ligeiros caiu também 2%. As zonas urbanas concentram a grande maioria dos acidentes, enquanto os atropelamentos registaram um aumento de mais de 120% em vítimas mortais, que passaram de 14 para 31. As estradas nacionais concentram perto de 20% dos acidentes e 30% das mortes. O Ministério da Administração Interna, GNR, PSP e Autoridade Nacional da Segurança Rodoviária prometem reforçar a fiscalização nos locais e horários com maior risco. O município de Mangualde vai instalar um sistema de videovigilância em 3 espaços públicos da cidade. O Parque Urbano Ana de Castro Osório, o Largo das Escolas e Jardim Quinta Dona Leonor. A medida resulta de um protocolo entre a autarquia e a GNR e pretende reforçar a prevenção e a resposta a eventuais ocorrências, protegendo pessoas e bens e aumentando a capacidade de intervenção policial. O presidente da autarquia, Marco Almeida, considera que o sistema vai permitir reforçar o sentimento de segurança da população, garantindo, contudo, o cumprimento da legislação e a proteção dos direitos dos cidadãos. O centro de monitorização ficará instalado na GNR, que terá utilização exclusiva do sistema.
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11: Previsão do estado do tempo para as próximas 24 horas. O Instituto Português do Mar e da Atmosfera está a prever para o Distrito de Viseu períodos de céu muito nublado com possibilidade de ocorrência de períodos de chuva fraca. O IPMA está ainda

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2: Hora mais do que certa para ouvir com muita atenção Superestação na Estação Diária.
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2: Já sabem, de meia e meia hora atualizamos as notícias em 96.8. Voltamos aos temas logo de seguida nesta emissão Superestação.
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1: Cá estamos nós para mais uma grande hora de música na Estação Diária. A abrir esta emissão Super Estação, o melhor da música nacional, vem aí Supernova. Fiquem bem, fiquem com a Estação Oficial Viseu. 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
1: Já daqui a pouco as notícias em primeira mão na Estação Oficial Viseu. Vem aí o desporto em 96.8.
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1: Já a seguir fica super atento, reservamos soltas da estação. 9680 para quem ouve com frequência a Rádio Oficial Viseu. Até já.
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1: Os principais títulos do desporto para ouvir agora em 96.8 FM para desenvolver à meia hora aqui na Estação Diária. Voltamos já de seguida. 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
1: São estes alguns dos temas que vamos desenvolver no desporto da Estação Diária. Os sub-23 do Académico de Viseu jogam na terça-feira em Barcelos frente ao Gil Vicente na defesa da liderança da classificação da Liga Next Gen. O Desportivo Tondela está a organizar a primeira edição do Torneio de Handball Rolando da Cruz, um evento que promete afirmar-se como uma referência da pré-época da modalidade. O Penalva do Castelo vai disputar a divisão de honra da Associação de Futebol Viseu com a equipa orientada por Carlos Agostinho a começar a definir o plantel para a nova temporada. O Sport Lisboa e Nolas vai voltar a disputar a divisão de honra da Associação de Futebol Viseu e já assegurou 3 reforços para o plantel que aposta no misto de juventude e experiência. Agora é só ficarem atentos ao desenvolvimento destes e outros temas no Desporto da Estação Diária. 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
7: Hoje, a Sub-23 do Académico de Viseu joga na terça-feira em Barcelos, frente ao Gil Vicente, na defesa da liderança da classificação da Liga Next Gen. Depois dos 3-0 com que venceram o Estrela da Amadora na abertura da competição, os vizenses vão defrontar-se o adversário que vem de um empate a 3 golos na deslocação ao Estoril Praia. O jogo da segunda jornada da Liga Next Gen está marcado para as 5 da tarde da terça-feira, 18 de agosto, no centro de treinos do Gil Vicente. O Desportivo de Tondela está a organizar-se a primeira edição do torneio de handball Rolando da Cruz, num evento que pretende afirmar-se como uma referência da pré-época da modalidade. Vai decorrer entre 11 e 13 de setembro, em Tondela, juntando atletas, treinadores, dirigentes, famílias e adeptos, um encontro que promete juntar competição, convívio e fair play. Estão previstas equipas dos escalões sub-10 ou sub-18, masculinas e femininas. A organização quer criar vários dias de atividades e momentos de confraternização entre os participantes. O torneio de handball Rolando da Cruz quer conquistar o lugar no calendário de pré-época da modalidade. O Penalva de Castelo vai disputar a divisão de honra da Associação de Futebol de Viseu, com a equipa orientada por Carlos Agostinho a começar a definir o plantel para a nova temporada. Entre as principais novidades está a continuidade de Ricardo Rodrigues, que prolonga a ligação ao clube por mais uma época. Também Pedro Ora permanece no grupo e vai continuar a defender a baliza penalvense. As primeiras caras novas são médio Rui Lapa, reforço que chega do vizinho Magualt, e o avançado Rui Felisberto, que na última época contribuiu com 11 golos para o título distrital e a subida ao Campeonato de Portugal do Castro Daire. O Sport Lisboa Nelas vai voltar a disputar a divisão de honra da Associação de Futebol de Viseu e já segurou reforços para o plantel que aposta no misto de juventude e experiência. Para a defesa chega Rafael Rocha, lateral direito, 23 anos, jogava no Pampiosa. O setor defensivo conta ainda com o reforço Carlos Lima, um central de 37 anos que representou na última época o Pampiosa e também o Mortágua. Para o ataque, o Nelas contratou Caúça Cissé, avançado guineense de 25 anos, que chega de Lusitano de Vildominhos, onde esteve nas últimas 4 temporadas. 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
6: Previsão do estado do tempo para as próximas 24 horas. O Instituto Português do Mar e da Atmosfera está a prever para o Distrito de Viseu períodos de céu muito nublado com possibilidade de ocorrência de períodos de chuva fraca. O IPMA está ainda a prever vento fraco, tornando-se fraca, moderado e uma pequena subida das temperaturas, com o mercúrio dos termómetros a chegar aos 35 graus de máxima e a mínima a registrar valores perto dos 20 graus no Distrito de Viseu.
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1: 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Depois das 23 e até às 2 da manhã, pista de dança, 3 horas para ouvirmos as malhas mais house do FM. Para já fica aí com uma pequena amostra daquilo que temos preparado para mais logo. Até já.
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2: Ok, estamos aí para recordar clássicos. Nesta emissão estamos a dar a conhecer grandes temas, clássicos da estação. Nestas edições da Estação Diária. Voltamos já de seguida. Até já. 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
1: Estamos a dobrar mais uma hora de emissão. É o nosso espaço de antena que está praticamente finalizado. De regresso estarão aí os comerciais e mais um bloco noticiário. De meia e meia hora, as notícias em 96.8 na Estação Oficial Viseu. Até já.
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1: 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São estas algumas das notícias que vamos destacar na edição do dia do Diário da Estação. A 32ª edição da Feira Industrial e Comercial Tondela já tem 4 nomes conhecidos no cartaz musical. A PSP do Lamego deteve uma mulher de 35 anos suspeita da prática de um crime de roubo na via pública, tendo como vítima um homem de cerca de 85 anos. As estradas portuguesas registaram 225 vítimas mortais entre janeiro e junho deste ano, mais 23 do que no mesmo período de 2025. O município de Mangual vai instalar um sistema de videovigilância em 3 espaços públicos da cidade. Agora é só ficarem atentos ao desenvolvimento destes e outros temas no Diário da Estação.
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1: 11 horas.
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6: A 32ª edição da Feira Industrial e Comercial da Tondela, a FICTON, já tem 4 nomes conhecidos no cartaz. Depois dos anúncios de Selongei e Chico da Tina, o município confirmou agora Nuno Ribeiro e os Némanos. Némanos que vão atuar no dia 11 de setembro, primeiro dia do evento, enquanto o Selongei sobe ao palco na noite de 12. Nuno Ribeiro tem concerto marcado para 13 de setembro e Chico da Tina sobe ao palco no dia 14. A FICTON decorre de 11 a 16 de setembro no recinto da Feira Semanal do Parque Urbano. O município vai anunciar nos próximos dias os restantes artistas do cartaz e a data de início da venda dos bilhetes. A PSP de Lamego deteve uma mulher com 35 anos, suspeita da prática de um crime de roubo na via pública, tendo como vítima um homem com cerca de 85 anos. Segundo a PSP, a suspeita terá abordado o idoso no interior de uma instalação sanitária pública na Rua da Olaria e, recorrendo à força física, terá roubado vários objetos em ouro, entre os quais um fio, uma aliança e um anel. A polícia interceptou pouco depois a suspeita, que tinha na sua posse parte dos objetos alegadamente roubados, que foram recuperados. Foi detida e ficou sujeita à medida de coação de apresentações diárias da PSP. As estradas portuguesas registaram 225 vítimas mortais entre janeiro e junho deste ano, mais 23 mortes que no mesmo período de 2025. Nos primeiros 6 meses de 2026, foram contabilizados pelas autoridades 17.941 acidentes com vítimas, que provocaram ainda 1.361 feridos graves e 20.724 feridos ligeiros. Apesar do aumento da mortalidade e dos feridos graves, o número de acidentes diminuiu cerca de 0,7% e o de feridos ligeiros caiu também 2%. As zonas urbanas concentram a grande maioria dos acidentes, enquanto os atropelamentos registaram um aumento de mais de 120% em vítimas mortais, que passaram de 14 para 31. As estradas nacionais concentram perto de 20% dos acidentes e 30% das mortes. O Ministério da Administração Interna, GNR, PSP e Autoridade Nacional de Segurança Rodoviária prometem reforçar a fiscalização nos locais e horários com maior risco. O município de Mangualde vai instalar um sistema de videovigilância em 3 espaços públicos da cidade. O Parque Urbano Ana de Castro Osório, o Largo das Escolas e Jardim Quinta Dona Leonor. A medida resulta de um protocolo entre a autarquia e a GNR e pretende reforçar a prevenção e a resposta a eventuais ocorrências, protegendo pessoas e bens e aumentando a capacidade de intervenção policial. O presidente da autarquia, Marco Almeida, considera que o sistema vai permitir reforçar o sentimento de segurança da população, garantindo, contudo, o cumprimento da legislação e a proteção dos direitos dos cidadãos. O centro de monitorização ficará instalado na GNR, que terá utilização exclusiva do sistema.
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2: 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Previsão do estado do tempo para as próximas 24 horas. O Instituto Português do Mar e da Atmosfera está a prever para o Distrito de Viseu períodos de céu muito nublado com possibilidade de ocorrência de períodos de chuva fraca. O IPMA está ainda a prever vento fraco, tornando-se fraca, moderado e uma pequena subida das temperaturas com mercúrio dos termómetros a chegar aos 30.

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3: Sigma, a dupla britânica formada pelos dois DJs Cameron e Joy. Já em tempo de universidade, esta dupla trabalhou em lojas de discos e promoção de eventos para fazerem face às despesas de estudante. Mas concluídos os estudos e lançados vários remixes, esta dupla fez de Sigma o seu projeto musical.
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5: O sueco Jean-Martin Lindström nasceu em 1980, é cantor e compositor.

0: Seu primeiro destaque na BBC Radio com If I Could Change Your Mind. John Martin está sempre em ação pelo mundo com várias atuações pelos mais diferentes e importantes palcos da música.
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1: 10-13, José Alberto Ribeiro. Muito bem, som de abertura em mais um espaço de emissão na Estação Diária. José Alberto Ribeiro, na Estação Diária. Temos aí mais informação relativa às diferentes bandas que vão rodando na Estação Diária, de segunda a domingo.
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